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19: E das 9 passam praticamente 10 minutos. Muito bom dia.
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19: Cá estou para lhe fazer companhia ao longo destas 2 horas da emissão até perto das 11 com música e informação no seu rádio. Na abertura hoje temos o Fado na voz de Tânia Pataco e Se Quiseres Saber de Mim.

Se quiseres saber de mim, Dânia Badago, hoje na abertura da emissão de terça-feira, 16 de junho, das manhãs da Voz de Reguinhos. Vamos olhar para o tempo que vai fazer neste dia 16 de junho. A previsão do Instituto Português do Mar e da Atmosfera diz-nos que vamos ter uma terça-feira com céu pouco nublado limpo, vento fraco a moderado, com pequena subida da temperatura máxima. Olhamos para as máximas hoje na região. 37 graus são esperados em Reguengos de Monsaraz, 36 em Portela e Moura, 35 em Redondo, Alandroal, Évora, Mourão e Beja. Vão estar 32 graus na cidade de Porto Alegre. Como é habitual, daqui a pouco a revista de imprensa. Para já, seguimos em frente com a música dos Dama. Vem por aí a Terra da Maria.

0: A Terra da Maria, versão dos Dama.
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0: Como sempre a esta hora, olhamos para os títulos dos jornais, na habitual revista de imprensa, sempre por volta das 9h15, e hoje, tal como fazemos sempre, diariamente, vamos começar pelo Jornal Público. Os Estados Unidos e Irão assinam o acordo de paz e estreito de Hormuz, está em destaque aqui nesta edição do Jornal Público para esta terça-feira. Mas há outros temas, aqui na capa, Banco de Portugal prevê regresso a déficit já neste ano, Cabo Verde espanta o mundo e choca a Espanha ao empatar, e ainda a agente da PSP condenada a pena suspensa de 3,5 anos. A juíza deu como provado que Odair Muniz não empunhou faca e que houve legítima defesa com gesso de meios. Do Público para o Jornal de Notícias, zonas com alto risco de incêndio continuam sem videovigilância, é um dos principais destaques. E Martínez, entre o céu e o inferno, selecionador foi capaz do melhor e do pior com a Bélgica. À terceira tentativa com Portugal, a fasquia é elevada. Já no Correio da Manhã, excesso de legítima defesa na morte de Odair, a agente apanha 3 anos e meio de pena suspensa, tribunal considerou provada a fuga da vítima para as ruas da Cova da Moura. A sentença obriga a PSP a pagar 70 mil euros de indenização. Bombeiro Dudu salva criança em Braga, herdeiro de Marco Paulo é de novo destaque nos jornais, nomeadamente aqui na capa do Correio da Manhã, e forte baixa do petróleo com acordo à vista. Ainda os preços das casas disparam em mais de 150 concelhos, as subidas chegam a superar 200%. Após cirurgia, acusa o Hospital de São João de negligência. É uma reportagem para ler também nas páginas centrais do Correio da Manhã. Relógios digitais criam polémica nos exames e ainda também aqui o alvo de agressão brutal por tentar ajudar estranha em Real de Lisboa. É outro dos destaques também deste jornal. Ainda 3 anos de prisão com pena suspensa, ator condenado por violência doméstica. Do Correio da Manhã para o Diário de Notícias, grande conferência DN, sem jornalismo livre não há escrutínio do poder nem debate de qualidade. O Governo quer centros de saúde equipados para rastrear cancros até ao final do ano. Do Diário de Notícias passamos para o Jornal de Negócios. Aqui o Banco de Portugal vê a pressão sobre as casas a estabilizar. Crescimento da oferta deu resposta às necessidades em 2025 e travão à imigração ajudou, mas regulador lembra que ainda faltam 300 mil habitações. Petróleo ainda vai demorar a voltar a níveis pré-guerra. A passagem de embarcações pelo Estreito de Hormuz será retomada de forma gradual e regressa a fluxos passados ainda levará tempo. No Jornal Económico de hoje, Semapa tem 1 mil milhões para comprar empresas, Irão já não vai cobrar portagens, mas quer cobrar uma taxa. E finalmente, o nosso olhar pelos desportivos. Na bola, destaca para o Benfica Sporting, alvo de investidas do estrangeiro, ataca aos craques. Já no Record, Vozinha cala a Espanha, Tubarões conseguem empate histórico na estreia, empatam a zero com a Espanha. E também, Azul Pleno, sub-15, ganham o título que faltava no futebol e basquetebol, sagra-se campeão nacional, o Futebol Clube do Porto. André Villas-Boas é a confirmação de uma mudança de rumo, de método e de ambição. Aqui também, Marco Silva vai receber pesos pesados no Benfica, é outro dos destaques do Jornal do Jogo nesta terça-feira. Fica concluída a revista de imprensa, daqui a pouco voltaremos à informação para lhe trazer, obviamente, outras notícias que marcam esta manhã. E seguimos em frente com mais música, agora o novo single do Projeto Alentejano, Monda, Tanta Culpa.

0: Não será certamente difícil identificar esta voz que está a cantar para nós. Sara Correia, continua à tua espera. O tema que estamos a ouvir nesta manhã aqui na Voz de Reguinhos. Lá traz esse novo single do Projeto Monda, Tanta Culpa. 26 minutos depois das 9. Daqui a pouco olhamos para a informação que marca a atualidade nacional e internacional.
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7: 33 minutos depois das 9 da manhã, vamos avançar agora para esse olhar para a informação que marca a atualidade nesta manhã de terça-feira. Começo por dizer-lhe que os exames nacionais do ensino secundário arrancam hoje com quase metade dos 166 mil alunos inscritos a realizar a prova de português, que continua a ser feita em papel, mas será corrigida pela primeira vez em formato digital. O Presidente da República avisa que Portugal e a União Europeia não podem ter uma atitude passiva em relação à tecnologia e inteligência artificial, referindo que em termos europeus parece que ainda não se saiu do mundo analógico. Ainda o plenário do Tribunal Constitucional elegeu João Carlos Loureiro como presidente e Rui Guerra da Fonseca vice-presidente, no dia em que tomaram posse 4 novos juízes eleitos pela Assembleia da República. Ainda também António José Seguro considera que o acordo entre os Estados Unidos e o Irão é um sinal claro de que a negociação, o compromisso e o respeito mútuo são os caminhos mais eficazes para alcançar a segurança e a paz. Ao fim de quase 50 anos, o metropolitano de Lisboa recebeu uma nova esmerilhadora de carris, responsável pela manutenção da rede ferroviária, que foi ontem apresentada e representou um investimento de cerca de 8 milhões de euros. A PSP deteve em Lisboa um português de 56 anos alvo de um mandado de detenção internacional emitido pelos Estados Unidos por crimes de fraude, conspiração e exportação ilegal de produtos chineses. Ainda o Sindicato Nacional de Oficiais da Polícia sublinha, a propósito da condenação à pena suspensa do agente que matou Odair Muniz na Cova da Moura, Amadora, a importância de tasers na polícia. Lá fora, destaque para cerca de 1,1 mil milhões de crianças, quase metade da infância mundial, estão expostas a pelo menos três ameaças climáticas que se sobrepõem e colocam em risco a educação, a saúde e mesmo a sua sobrevivência, estima a Unicef. As autoridades ucranianas anunciam ter atacado uma importante refinaria de combustíveis em Moscovo, que de manhã estava em chamas, segundo entidades locais, embora sem provocar vítimas. E o governo indiano ordena a restrição à rede social Telegram por mais de uma semana, alegadamente para evitar fugas de informação e fraudes durante o novo Exame Nacional de Admissão às Faculdades de Medicina. É uma informação que é avançada nesta manhã também por fontes oficiais. Ainda um estudo realizado por entidades científicas espanholas identificou uma proteína com impacto na resposta celular ao stress e ao envelhecimento como uma peça-chave para aprofundar o conhecimento das diferenças na saúde e no envelhecimento entre homens e mulheres. Finalmente, também um sismo de magnitude 6,7 atingiu parte da ilha de Sulawesi, no centro da Indonésia, causando danos dispersos e assustando os residentes de uma cidade devastada por um sismo e tsunami há 8 anos. Assim vai o País e o Mundo nesta terça-feira. Daqui a pouco, como sempre, vamos olhar para a região.
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7: Espero que possa ter um ótimo dia de trabalho ligado à Voz de Reguengos. Voltamos à música. Cuca Roseta traz-nos as suas balelas. É uma canção que recuperamos nesta manhã.

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1: É o mais recente single de Chiaro, chama-se Trigueirinha. Daqui a pouco, os destaques da Informação Regional e na próxima hora, como sempre, trazemos as efemérides e também as ocorrências registadas nas últimas 24 horas pela Guarda Nacional Republicana.
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0: Uma das canções que mais marcou o percurso dos suecos ABBA, este Chiquitita, quase no final da primeira hora das manhãs desta terça, 16 de junho. E porque caminhamos para o topo de hora, vamos olhar já de seguida também para a informação que vai estar em desenvolvimento no topo de hora aqui na sua Voz de Reguengos. O menhir do Outeiro da Barrada em Monsaraz, Monumento Nacional, foi alvo de um ato de vandalismo após o aparecimento de uma inscrição pintada diretamente na sua superfície. A situação motivou uma denúncia formal apresentada pela Associação de Defesa dos Interesses de Monsaraz. É destaque também uma família composta por dois adultos e duas crianças. Foi temporariamente realojada na sequência da descoberta de um cadáver em avançado estado de decomposição numa habitação em Alandroal. O jornal digital avançou ontem a informação de que a cidade de Évora será a cidade convidada da BTL em 2027 e a Universidade de Évora integra o Art Swines, um projeto europeu do programa Erasmus+, que envolve também parceiros de Espanha, Itália e Polónia. No desporto, as piscinas municipais Vítor Martel em Reguengos vão receber no sábado o torneio de Reguengos Monsaraz, capital da natação Master. É uma competição promovida pelo município de Reguengos, Federação Portuguesa de Natação, Associação de Natação do Alentejo e ainda o Instituto Português do Desporto e da Juventude. Notícias para desenvolver dentro de 10 minutos.
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0: Voltamos à música e vamos até ao Brasil para recordar este êxito dos tribalistas, para ouvirmos a velha infância.

Alguns dos elementos que acompanham os tribalistas, Arnaldo Antunes e também Marisa Monte, os tribalistas a trazer-nos um dos seus êxitos desta velha infância. E fico com esta sugestão já para o próximo sábado. No próximo sábado, dia 20 de junho, às 21h30, assinalam-se os 45 anos da Banda da Sociedade Filarmónica Curvalense. No Jardim Público em São Pedro do Corval e com entrada livre, acontece um concerto pela Banda da Armada. Portanto, sábado, 21h30, no Jardim Público de São Pedro do Corval, a comemoração do 45º aniversário da Banda da Sociedade Filarmónica Curvalense. Vamos até ao Brasil de novo. É assim que terminamos esta hora com a Zélia Duncan. A Catedral leva-nos até perto das 10.

0: mais perto de algum lugar.
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6: Terça-feira, 16 de junho, um dia de céu pouco nublado limpo, vento fraco a moderado com pequena subida da temperatura máxima. Vamos olhar para esses valores. Hoje, Reguengos de Monsaraz deverá chegar aos 37 graus, 36 em Portel e Moura, 35 em Redondo, Alandroal, Évora, Mourão e Beja, 32 graus é a máxima prevista para Porto Alegre.
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6: Mais uma vez, bom dia. Informação às 10 na Voz de Reguengos. O menhir do outeiro da Barrada em Monsaraz, monumento nacional, foi alvo de um ato de vandalismo após o aparecimento de uma inscrição pintada diretamente na sua superfície. A situação motivou uma denúncia formal apresentada pela Associação de Defesa dos Interesses de Monsaraz, junto da Câmara Municipal de Reguengos e da Comissão de Coordenação e Desenvolvimento Regional do Alentejo. Até o momento não é conhecida a autoria da inscrição, nem existem conclusões sobre as circunstâncias em que foi realizada. Em declarações declarações ao jornal alentrium.pt. A Presidente da Câmara Municipal de Reguengos, Marta Prates, lamenta o sucedido e explica que a mensagem poderá estar relacionada com a colocação de um banco junto ao monumento. Segundo a autarca, a instalação do banco surgiu na sequência de um pedido de um município com cerca de 90 anos que percorre diariamente aquele caminho e necessitava de um local para descansar. Marta Prates reconhece, contudo, que o município cometeu um erro ao permitir que o banco fosse colocado dentro da área de proteção do monumento. A Presidente da Câmara esclarece que os trabalhadores municipais atuaram de acordo com as indicações recebidas. Após tomar conhecimento da denúncia, a autarquia procedeu à remoção imediata do banco. O banco foi posteriormente reinstalado fora da área protegida, a cerca de 50 metros do monumento. Uma família composta por dois adultos e duas crianças vai ser temporariamente realojada na sequência da descoberta de um cadáver em avançado estado de decomposição numa habitação em Alandroal. A medida foi tomada por razões de segurança e saúde pública. Para aceder à sua residência, a família tinha de atravessar um corredor comum ao imóvel onde foi encontrado o corpo, existindo risco de contaminação biológica. O alerta para a ocorrência mobilizou vários meios de socorro e autoridades. No local estiveram elementos da GNR, dos bombeiros e da Proteção Civil Municipal, num total de 12 operacionais, apoiados por 5 viaturas. As circunstâncias da morte são, para já, desconhecidas. O Jornal Digital avançou ontem a informação de que a cidade de Évora será a cidade convidada da BTL em 2027, reforçando a projeção nacional e internacional do destino num ano marcado pela realização da Capital Europeia da Cultura. A escolha é oficializada nesta terça-feira, na entrega de prémios e no lançamento da edição 2027 do certame. A nomeação acontece no momento em que a cidade prepara a execução do programa de Évora 2027, Capital Europeia da Cultura, título atribuído pela União Europeia e que colocará o Conselho no centro da agenda cultural europeia. Évora foi escolhida para receber essa distinção em 2027, tornando-se a quarta cidade portuguesa a assumir o título depois de Lisboa, Porto e Guimarães. A presença em destaque na BTL deverá servir como plataforma para apresentar projetos culturais, eventos e iniciativas que integram a programação prevista para 2027, bem como para promover a região junto de operadores turísticos, agentes de viagens e investidores. A Universidade de Évora integra o ArtSwines, um projeto europeu do programa Erasmus+, que envolve também parceiros de Espanha, Itália e Polónia. O principal objetivo é o desenvolvimento de uma plataforma virtual para práticas docentes ligadas à produção de suínos ao nível do ensino superior, através de tecnologias baseadas em realidade virtual e aumentada, criando uma experiência inovadora de docência e de aprendizagem. A plataforma será disponibilizada em 4 línguas: inglês, português, espanhol e italiano, e poderá ser utilizada por instituições de ensino superior de toda a Europa e potencialmente de outras regiões do mundo. Finalmente, neste jornal, vamos passar ao desporto. As piscinas municipais Vítor Martelo em Reguengos, Monsaraz, vão receber no sábado o torneio de Reguengos, capital da natação Masters. A competição é promovida pelo município de Reguengos-Monsaraz, Federação Portuguesa de Natação, Associação de Natação do Alentejo e Instituto Português do Desporto e da Juventude. O torneio irá decorrer em 2 sessões, com a primeira às 10 e a segunda às 16h30, reunindo nadadores masters de várias regiões do país numa jornada dedicada à modalidade. As piscinas municipais Vítor Martelo recebem há mais de uma década diversas provas de natação masters com centenas de atletas, como o Campeonato Nacional Master de Verão e o Open Internacional Master de Verão. A natação Master é aberta a qualquer pessoa a partir dos 25 anos de idade, independentemente do seu nível de experiência desportiva, desde que esteja inscrita numa entidade ou clube federado. As competições são organizadas por escalões etários de 5 em 5 anos, permitindo a participação de nadadores recreativos e de antigos atletas de competição.
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6: Alentejo. A exposição de Alexandra Adams está patente na Biblioteca Municipal do Auditório António Marcelino até ao dia 31 de julho. Atenção que encerra ao domingo. Exceto este dia, poderá ser visitada diariamente das 10 às 12h30 e das 14 às 17h30. Exposição de Alexandra Adams, Alentejo, para ver então na Biblioteca Municipal de Reguengos de Monsaraz.
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6: Mais uma vez, bom dia. Damos início à segunda hora das manhãs, quando vão passando praticamente 14 minutos das 10 horas.
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6: Já vamos espreitar o que ficou registado na história neste dia 16 de junho. Para já, um novo single de Leandro, chama-se Gritar ao Mundo.

depois da nova canção de Leandro, uma das mais recentes de Ana Duarte, chama-se Incendeia-me. 20 minutos depois das 10, deixe-me dar-lhe aqui uma informação emitida pelo município de Reguengos de Monsaraz. O município informa que, devido a uma intervenção na rede municipal de águas, a circulação automóvel está temporariamente cortada no troço entre a Barrada e o Outeiro. Vai ser até às 13 horas. Não está prevista qualquer quebra no fornecimento de água nestas localidades. Ainda assim, devido a esta intervenção na rede municipal, é necessária, portanto, este corte de trânsito, este corte no troço entre a Barrada e o Outeiro, previsível quebra no fornecimento de água nestas localidades. Ainda assim, devido a esta intervenção na rede municipal, é necessária, portanto, este corte de trânsito.

III de Inglaterra assinava o Acordo de Westminster no ano de 1373. É aprovado também o projeto de construção da linha ferroviária entre Lisboa e Porto no ano de 1853. Também neste mesmo dia...

Agora sim, dizia eu, também neste mesmo dia era fundada a Ford Motor Company nos Estados Unidos no ano de 1903. Ainda também Donald Trump em 2015 lançava a campanha presidencial nos Estados Unidos. E ainda também, neste dia assinala-se o Dia Mundial da Tartaruga Marinha e o Dia Internacional das Remessas Familiares. Algumas das efemérides que trazemos também nesta hora de emissão. 22 depois das 10, relembro que depois do meio-dia temos um espaço de vídeos musicais por mensagem. Pode desde já enviar a sua participação através do Facebook da Voz de Reguengos ou através também do 961-734-481. Mensagens podem chegar via SMS ou então via WhatsApp. 99 FM. Mais música nova no ar agora com o novo single do Escalema, À Prova de Bala.

0: À prova de bala, o novo single do Escalema, 27 minutos depois das 10.
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7: Dentro de poucos minutos vamos conferir também as ocorrências registadas nas últimas 24 horas. Para já, Eduardo Costa.

0: Seu fã número 1, a música trazida por Eduardo Costa à manhã da rádio, quando estamos a 23 minutos das 11 horas. Tempo agora para conferirmos também as ocorrências registadas nas últimas horas pela GNR.
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2: Bom dia, senhores ouvintes. Fala-vos o segundo sargento do Rubejinho da sala de situação do Comando Territorial da Guarda Nacional Republicana Évora, para vos informar acerca da atividade operacional desenvolvida no dia 15 de junho de 2026. Na área de responsabilidade deste comando ocorreram 9 acidentes de viação, sendo 3 colisões, 5 despistes e 1 atropelamento, do qual resultaram danos materiais. Ocorreu um acidente de trabalho, do qual resultou um ferido leve. Registaram-se 2 incêndios, sendo 1 na natureza agrícola, 1 incêndio em veículo, tendo ardido cerca de 0,26 hectares de pasto e 1 viatura. No âmbito da criminalidade foram registradas 11 ocorrências, sendo 4 crimes contra as pessoas, 3 crimes contra o património, 3 crimes contra a vida e a sociedade e 1 crime contra animais de companhia. Foram efetuadas duas detenções em flagrante delito pelo crime de detenção de arma proibida. No âmbito de contorno nacional, registámos 33 infrações relativas à legislação rodoviária, 2 infrações relativas à legislação policial e 4 infrações relativas à legislação ambiental. Mantemos as operações direcionadas na fiscalização do comércio, captura, posse e transporte de meixão, à prevenção da floresta e ao controle do mato da madeira do Pinheiro, uma operação com incidência no policiamento intensivo costeiro, uma operação no âmbito da fiscalização rodoviária, uma operação de sensibilização da problemática dos afogamentos, uma operação com incidência nos exames escolares e, por último, uma operação com incidência na segurança das residências no período de veraneio. Por hoje é tudo, a salva situação do Comando Territorial de Évora, recente e efetivo das unidades. Já a todos vós um ótimo dia.
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0: Informação que nos chega diariamente da sala de situação do Comando Territorial de Évora, da Guarda Nacional Republicana. Daqui a pouco há parabéns para passar. Temos aqui alguns aniversariantes, já lá vamos. Para já, recordamos este êxito que dispensa apresentações, certamente.

É uma das mais novas de Fábio Lagarto. Trouxe-nos esta Dama Bandida. Caminhamos para as 11 da manhã, amanhã de terça-feira, 16 de junho. E tal como dizia há pouco também, temos aniversariantes a quem hoje queremos dar os parabéns. Nomeadamente a nossa ouvinte Flávia Lucas, que hoje está de parabéns a completar os seus 32 anos. Muitos parabéns e um dia feliz. Depois temos também o Guilherme e também o Dinis, são irmãos e completam 16 anos também no dia de hoje. São netos da nossa ouvinte Nevita. Portanto, parabéns a todos eles e, claro, um dia muito, muito feliz são os votos da nossa estação de rádio.

0: parabéns então para a nossa ouvinte Flávia Lucas e para o Guilherme Diniz, que hoje completam 16 anos. Estamos quase no final desta edição de hoje das Manhãs da Voz de Reguinhos. Quero lembrar, obviamente, que daqui a pouco no ar vamos ter mais uma edição de Discos Pedidos, edição que, obviamente, convida os nossos ouvintes a participarem. É daqui a pouco, depois das 11.
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0: Mudamos de ritmos em final de hora, um bom clássico para recordarmos. Os Alphaville trazem-nos Forever Young, é a última que lhe ofereço das manhãs. Regresso depois das 11, até já.

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22: E das 11 já passam 8 minutos. Uma vez mais, bom dia.
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2: Cá estou para esta edição da manhã dos discos pedidos. Até perto do meio-dia pode escolher a sua música, fazendo também a sua dedicatória, numa hora que é sempre patrocinada pelo Instituto Ótico de Reguengos.
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2: 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Ora bem, vamos passar para já aqui o Zé Maro com os parabéns. Foi pedido da nossa ouvinte Conceição Aires, que não pôde entrar no ar, mas que deixa aqui votos de um dia feliz e os parabéns aos aniversariantes, nomeadamente à Flávia e também ao Guilherme e ao Diniz. E portanto, a pedido da Conceição, vamos ouvir o Zé Maro com o feliz aniversário. Linha disponível a partir de agora novamente.

0: E depois de ouvirmos o Zé Amaro, seguimos para a participação do nosso ouvinte Francisco, a ligar de Aldeias de Montoito. Muito bom dia.
1: Olá, sou João Ferreira, bom dia.
0: Como é que está? Tudo bem?
1: Está bomzinho, tudo bem, com muito calor, mas está tudo bem.
0: É verdade, mais um dia quente.
1: Ah, mais um dia quentinho, sim, senhora.
0: Então vamos à frase.
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0: Ora, voltamos a ouvir a Rosinha, não é?
1: É, neste excelente tema, só me abro para ti.
0: Vamos à dedicatória.
1: Agora vamos dedicar ao amigo José Manuel Paga de Alves de Montoito e para o menino Luizinho Faustino Bonitinho de Alves de Montoito também, para estar papas e petiches da sociedade de Alves de Montoito, com gerência da menina Rosalina, para o Sr. Zé Rainho de Montoito, para a Ana Margarida e para a sua irmã Claudinha Bonitinha, para o amigo Joaquimzinho Borrical, para o amigo Lezinho da Horta e para a Conceição Aires e para o seu marido António Aires, para o amigo Francisco Cabral, para o Carapinteiro Manuel Guerreiro de Aldeias de Montoito, para o menino André Missas Gadelha e para a Alexandra do Redondo e para as suas colegas maravilhosas, para o menino Nuninho Coelho Bonitinho e para a menina Marisa, para a menina Anabela Macieira e para o doutor Nelson Macieira, para a menina Soraya Frederico e para a menina Mónica, para o Sr. Zé Patinhas e para a sua esposa Gertrudes, para o amigo Sérgio Mónica e para a prima Jocelina, para o amigo João Rosa e para a sua esposa Carla Canelas de Alves de Montoito, para o grupo Amorgado e para a menina Paulinha Caeiro, para as meninas lá de Montoito, para o amigo Reginaldo e sua esposa Sandra de Jesus, e para Maria José de Arguém e seu gatinho bonitinho Gabriel. Está tudo.
0: Está dedicado, Francisco, a continuação de Boa Terça-feira para si.
1: Igualmente, Sr. Ferreira, e até amanhã.
0: Até amanhã, bom dia. Vamos ouvir então esse tema da Rosinha, Só Me Abro Para Ti.

0: E depois de ouvirmos a Rosinha, seguimos ao encontro do João Cosme. Muito bom dia.
1: Olá, João, muito bom dia. Bom dia também a todo o auditório da Rádio Voz do
0: Rio. Tudo bem?
1: Tudo bem.
0: Sim, senhor. Muito bem. O que é bom sinal, não é?
1: É bom sinal e foi aquilo que eu fui aprendendo. Umas vezes que me ensinaram lá umas coisas, outras vezes por curiosidade própria, fui aprendendo.
0: Exatamente. E todos os dias estamos a aprender, não é?
1: Pois, porque aquele que diz que sabe tudo ainda não existe.
0: Pois, isso é quase impossível.
1: Isso diz isso mesmo, com toda a certeza.
0: Muito bem. Bom, então, João, vamos à frase, não é?
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0: Quem vamos ouvir hoje?
1: Ora bem, vamos ouvir o Xangri Ibérico com o tema Cavalgada.
0: Exato, vamos recordar, já há algum tempo não ouvimos por cá este tema.
1: É verdade, há algum tempo não se ouve, deixou de passar nas rádios. Não quer dizer que sejam todas, aqui ou ali, poderá algumas rádios, porque nós não temos a par de todas as rádios que existem no país. Mas se calhar aqui ou ali elas ainda vão passando. Aqui nestas aqui em que nós estamos mais localizados, não tanto, é como o João diz, vão aparecendo outros temas. As rádios são
0: somos quase obrigadas a atualizarmos, não é?
1: As editoras enchem as rádios com novos temas e depois algumas dessas vão ficando para trás.
0: É verdade.
1: No esquecimento.
0: E todos os dias sai música nova.
1: Pois é. Mas nós, os ouvintes, enfim, estamos com alguma atenção, lá vamos buscar ao fundo do baú. E por acaso este tema não é bem ao fundo do baú, se calhar fica para ali a meio.
0: Pois, sim, não é dos mais antigos, realmente.
1: Não. E nós vamos então buscá-los para recordar-nos.
0: Muito bem, e fazem muito bem. Então dedicamos, João.
1: Ora bem, vou dedicar mais ao João, com o resto de uma boa emissão.
0: Muito obrigado.
1: Já para agora, que é para a tarde.
0: Indicá-lo
1: também ao Becas, à amiga Marília, com votos de ótimas melhoras. Assim como também para o Zé da Horta, boas melhoras. Para a Julieta e João Maria, para o Manuel Couveiro, para o grupo das maravilhosas do Alentejo, para a Nevita, para o Manuel Rosado, para o Toy, para a Conceição Ares e para, enfim, para todo o resto do pessoal que esteja aí na escuta e para aqueles que andam aí a trabalhar, quer com tratores agrícolas aí na cura das oliveiras e tudo mais, e outros trabalhos, e para aquelas pessoas que estão aí a trabalhar no campo, que é duro, nesta altura é muito duro. Andar com muito calor de inverno é frio, agora é quente, mas como eu costumo dizer, João, o Alentejano está preparado para todo o terreno. Somos uns 4 vezes 4.
0: Eu ia dizer isso mesmo. sem dúvida. Muito bem. João, então vou desejar-lhe a continuação de...
1: Somos uns 4 vezes 4.
0: Eu ia dizer isso mesmo. sem dúvida. Muito bem. João, então vou desejar-lhe a continuação de um ótimo dia de trabalho.

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0: Sangue Ibérico com a Cavalgada. E vamos avançando com mais música, certamente escolhida pelos nossos ouvintes nesta manhã. Quero lembrar que depois do meio-dia passamos por cá as habituais mensagens. Ainda está a tempo de enviar o seu pedido musical para o nosso Facebook, por SMS, ou então também através do WhatsApp 961-734-481. E agora vamos ao encontro do nosso ouvinte Toy. Muito bom dia.
1: Bom dia, Sr. Ferreira, a todos os seus fiéis ouvintes.
0: Tudo bem por aí, Toy?
1: Ah, tudo no relógio, Sr. Ferreira.
0: Pois bem, já quase a fechar a porta ou não?
1: Tá. Às 12, Sr. Ferreira, é hora da escrita, picar ponto e agasalhar.
0: Muito bem, sim, senhor. E preparar, e preparar a cesta.
1: Tal e qual.
0: Muito bem, sim, senhor.
1: É quase vida de tartaruga, temos que hibernar de verão.
0: Pois, mas pronto, digamos que o dia de trabalho já vai longo aí, não é?
1: Às 12, agora às 12.
0: Muito bem, pois. Sim, senhor, muito bem. Portanto, agora temos um ouvinte assíduo durante a noite.
1: Oh, Sr. Ferreira, e grandes músicas esta noite, pá. Foi das melhores noites que aí passou a rádio Grandes Músicas.
0: Não me digam. Então, Toy, esclareça-me lá, porque eu, como deve imaginar, eu não ouço a rádio durante a noite. O que é que passou? É agora sim, uma pergunta...
1: John...

0: Bruno, é difícil.
1: É o Manjone, a sua logo diz, por mim, após a meia-noite. E os Alphaville, acho que também lá passaram.
0: Silvio. Que maravilha. Muito bem. Boa música, portanto.
1: A do WhatsApp, essa passa dia sim, dia não.
0: Do WhatsApp? Qual é a do WhatsApp?
1: Coisa em inglês, aquela que agora não lembro o nome dela.
0: Agora também não estou a ver. Mas pronto, já percebemos que...
1: Então, mas pronto, essa foi dentro das duas e qualquer coisa. Foi uma grande música também dos anos 80, Sr. Ferreira. Foi
0: que
1: aquela
0: maravilha.
1: Miúda que raspou o cabelo. Não sei se você está a ver. Como é que ela se chama? Agora não lembro o nome dela, deixa eu.
0: Pois, agora também não estou mesmo a ver. Mas pronto, adiante.
1: Então vá, Sr. Ferreira. 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
0: Muito bem, vamos portanto aqui ouvir Luís Fonsi.
1: Sim, senhor Ferreira, com os girassóis.
0: Exatamente.
1: É verdade, a pergunta do dia hoje, senhor Ferreira, rato está sossegado. O rato ainda está a mexer, senhor Ferreira, já de novo.
0: Está.
1: A pergunta do dia hoje é, temos bolo?
0: Não sei, mas há vários aniversariantes.
1: É verdade.
0: Mas é capaz, é capaz.
1: Não falhava mesmo nada, senhor Ferreira.
0: Ou seja, o toy, portanto, dispensava a cesta para comer uma fatia de bolo, não é?
1: Era uma de cada um.
0: Pode ser, nunca se sabe, não é?
1: Não, que agora não tenho abusado, já estou a precisar de um excesso, Sr. Ferreira.
0: Ah, muito bem. Então tenho que reforçar agora aí o sistema.
1: Ei. Então vá, Sr. Ferreira, hoje vai exclusivamente para os aniversariantes com muito amor, saúde e paz todo o resto do universo lhe traz.
0: Fica a mensagem, então.
1: Sim, e as melhoras para quem está menos bem de saúde. E respondendo ao Cosmo, com o Sr. Ferreira há pouco, amigo João, todos é que sabemos alguma coisa.
0: Verdade. Todos aprendemos com todos, não é?
1: Tal e qual, Sr. Ferreira.
0: Ora bem, então um abraço e bom descanso, Toy.
1: Já vá, obrigado, Sr. Ferreira. Não lhe digo igualmente, tem que fazer a sessão de tarde, Sr. Ferreira.
0: Sim, é verdade, não pode ser. O meu descanso já aconteceu, não é?
1: Tal e qual, já vá.
0: Um abraço e até amanhã.
1: Vá, um abraço até amanhã. Claro.
0: Obrigado, bom dia. O nosso ouvinte, Toy, a participar e a pedir este som. Girassóis com Luís Fonsi.

0: Rita Soles, a música com Luís Fonsi. 2 minutos depois das 11:30 da manhã, tempo agora para irmos até a Zaruja conversar com a Clara. Muito bom dia.
1: Bom dia, João.
0: Tudo bem, Clara?
1: Está tudo bem.
0: A passar bem esta manhã de terça-feira, não é?
1: Sim, por enquanto.
0: Por enquanto. Muito bem. Clara, então vamos à nossa frase.
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0: Exato. Hoje, quem vem pedir para ouvir?
1: Vamos ouvir o Emanuel com os parabéns. E hoje vem em especial para a Flávia.
0: Sim.
1: E também para os outros, não ouvi quem foi, mas quem portanto, fizer anos.
0: São, portanto, o Guilherme e o Diniz, fazem 16 anos, são netos da nossa ouvinte Nevita.
1: Muitos parabéns também para eles.
0: Fica então entre essa mensagem.
1: Hoje é só assim, e o resto de um bom dia para todos. Um beijinho para quem costuma falar em mim.
0: Muito bem.
1: E está tudo.
0: E está tudo. Sim, senhora Clara, então agradecemos também a participação. Um beijinho para si e boa terça-feira.
1: Obrigada, igualmente.
0: Obrigado, até à próxima. Bom dia. Nós ouvimos Clara ligar de Azaruja e a pedir este som do Emanuel. Cá está ele com parabéns para ti, meu amor.

0: Parabéns para ti, meu amor, com o Emanuel a passar por cá nesta emissão de Discos Pedidos. E agora vamos até São Manses conversar com o nosso ouvinte, Manuel Rosados. Muito bom dia. Olá, Manuel.
1: Olá, bom dia, João.
0: Ah, bom dia, agora sim. Não estávamos a ouvi-lo, agora sim. Como é que está? Tudo bem?
1: Está tudo bem, João.
0: Também, infelizmente, tudo ótimo por cá. Mais uma manhã de trabalho, não é?
1: Mais uma manhã de trabalho, até às 14.
0: Exato.
1: E depois está o dia feito.
0: Muito bem. Manuel, então vamos saber qual é a frase?
1: Instituto Ótico de Reguengos, o seu ótico de família.
0: Isso mesmo. Quem vamos ouvir?
1: Agora vamos ouvir o Luís Galho com a Maria do Café.
0: Exato. Dedicamos a música, não é?
1: Vamos dedicar. Hoje vamos fazer aqui uma exceção.
0: Sim.
1: Em primeiro lugar, vai já para os anunciantes, por netos de Dona Nevita, para a Flávia e para um amigo do peito desde nossos primeiros dias de vida, que é o Joaquim Manuel Nunes Galho, completa hoje 57 anos.
0: Parabéns também.
1: Ele está sempre a ouvir a rádio.
0: Ah, que maravilha. Muito bem. Disse que é Joaquim Fialho, não foi?
1: Sim, Joaquim Manuel Nunes Galho, é o nome dele.
0: Muito bem, sim senhor.
1: Muitos parabéns para ambos. Um grande abraço. E depois vai para a esposa, para o filho, para a nora, para os netinhos, para o João, para toda a equipa da rádio, para a Dona Marília com as melhoras, para o Zé da Horta com as melhoras, com o João Cosme, para a Confessão Ari. Olha, João, ficamos por aqui.
0: Pronto.
1: Com o resto de um dia feliz para todos e principalmente para os anunciantes, que tenham um dia bastante feliz.
0: Muito bem, fica então dedicado. Manuel, espero que possa também passar um ótimo dia aí na nossa companhia, um bom trabalho.
1: Muito obrigado, João, um abraço e até amanhã.
0: Um abraço também, até amanhã, bom dia. Manuel Rosado, a ligar de São Mansos e a pedir então ao Luís Fialho, que vai tocar já a seguir.
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0: A Maria do Café com o Luís Fialho. E vamos caminhando para o final desta edição da Manhã de Discos Pedidos. Vamos agora até Mil Fontes ao encontro da Manuela. Muito bom dia.
1: Bom dia, João.
0: Então, como está a Vila Nova de Mil Fontes?
1: Está fresquinha.
0: Pois, está sempre, não é? Está sempre.
1: Está sempre. Não, tem uns dias quentinhos, deu para aquecer.
0: Pois, mas com essa brisa do mar, isso é sempre pois, diferente, não é?
1: Pois é, mas realmente há dias esteve mesmo quentinho, deu mesmo para aquecer os ossos.
0: Pronto, ainda bem, sim senhor, até porque eu sei que a Manuela também gosta, não é? Dessa pois, temperatura claro, um pouco mais alta.
1: Sim, quando passava dos 30 que é pior, agora chegou só aos 30, estava ok. Estava, por acaso teve dois dias maravilhosos.
0: Que maravilha, ainda bem. Ora bem, então vamos à frase, não é?
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0: Hoje, quem escolheu para ouvirmos?
1: Eu, explorador.
0: Tuga.
1: A minha terra.
0: A minha terra, muito bem. Dedicamos?
1: Sim, vou dedicar para todos aqueles que completaram mais uma primavera hoje. Um beijinho para eles, um dia muito feliz. E vou mandar um beijinho para a Manuela Campaio, para a Conceição, para o Sr. António Pires, para o Sr. Joaquim Elias, para o Sr. Zé da Horta, que as melhoras, para a Clara, para a Lídia, e para a Maria Custódia, para a Bete. E ficamos por aqui. Um beijinho também para si, para a sua família.
0: Fique muito obrigado.
1: Bem, e uma boa semana. Hoje, embora hoje seja terça-feira, mas ontem não consegui entrar. Pronto, olha, uma boa tarde, João, e fique bem.
0: Muito obrigado, e espero que a Manuela também. Um beijinho para si e obrigado pela chamada.
1: Muito obrigada, João. Até obrigada amanhã. Eu. Com
0: obrigado.
1: Licença.
0: Até obrigado, amanhã. Bom dia, até amanhã. Nosso ouvinte Manuela, ainda é possível pedir música? Vamos atender a última chamada dentro de breves instantes, para já ficamos com o explorador Tuga e a minha terra.

0: Chama-se A Minha Terra, Explorador Tuga, e vamos para a última participação desta manhã. Ficamos mesmo em Reguengos de Monsaraz, conversamos com a Marília. Muito bom dia.
1: Bom dia, João, e bom dia a todos os ouvintes que me gostarem de ouvir.
0: Como é que está hoje a Marília?
1: João, isto é assim, é um dia de cada vez.
0: Pois, tem que ser, não é? Nem todos os dias estamos
1: muita
0: iguais.
1: Muita força de vontade, e um dia de meter melhor, se Deus quiser.
0: Claro que sim, já dizia alguém que a esperança...
1: é a última a morrer.
0: Ora, aí está.
1: É verdade.
0: Tem mesmo que ser, não é?
1: Sim.
0: Ora bem, então, vamos à frase, Marília.
1: Olha, eu precisava sempre... é verdade, é sempre uma ajudinha.
0: Então vamos lá. 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
1: O seu ótico de família.
0: E vamos ouvir?
1: Vamos ouvir, portanto...
0: Pedro Mafama.
1: O Pedro Mafama com O Preço Certo.
0: Exatamente.
1: Então, para mim é a música que eu mais gosto de ouvir.
0: E há de ser sempre esse sucesso dele, não é?
1: É verdade, porque eu gostei. E vi-o ao vivo, porque nada como a gente ver os artistas ao vivo.
0: E gostou,
1: adorei,
0: não é?
1: A música que ele cantou. Pronto.
0: É verdade. Ora bem, então vamos dedicar.
1: Olha, vamos dedicar, em primeiro lugar, à nossa amiga Flávia, com um grande beijinho para ela e que seja muito feliz. Um grande beijinho, amiga, porque ela deve ter um bom coração. Depois, ao nosso netinhos da nossa amiga Nevita.
0: Sim.
1: Um grande beijinho para ela, para eles, que sejam felizes, para a avózinha babada,
0: muito bem.
1: Para os pais, e penso que eles vão gostar desta música, porque já têm 16 anos, não é?
0: Sim, fazem 16 os dois, portanto é o Guilherme,
1: então,
0: e o Diniz.
1: Já devem gostar destas músicas. Espero que gostem, porque um deles teve o nome do seu menino, Diniz.
0: É verdade, é verdade.
1: É verdade. Um grande beijinho, né, Vita, e também ao Francisco Caeiro, aí ao nosso amigo Zé da Horta, com Rápidas Melhoras, que ele gosta muito, que nós o dedicamos.
0: Sim.
1: E ao Manuel Rosado e à esposa, também à Maria Custódia, e dedicar à minha família toda, aos meus meninos, aos meus dois filhinhos, ao meu marido e a todas as pessoas, à Clarinha, que eu gostei muito de ouvir, e a todos os ouvintes que me gostarem de ouvir e gostam de mim, João.
0: Sim, senhora, muito bem, fica então dedicado.
1: Por aqui eu vou mandar dois beijinhos para si.
0: Muito obrigado.
1: Dois não, três.
0: Três.
1: Três, porque tem lá em casa os seus meninos.
0: Muito obrigado, agradeço. Então, um beijinho, Marília, e...
1: Ah, e também ao nosso amigo João Cosme, porque quando liguei o rádio ele já estava a falar, mas não sei o que é que ele disse, pronto.
0: Pronto, fica também dedicado então a ele.
1: Mas fica também dedicado a ele.
0: Muito bem. Marília, obrigado então pela participação e continuação de melhoras, está bem?
1: Obrigada, João.
0: Até amanhã.
1: Um grande beijinho para si, porque você também é um locutor espetacular.
0: Muito obrigado. Um beijinho, Marília.
1: Adeus.
0: Obrigado, até amanhã. Ora bem, ficamos mesmo por aqui. 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
0: 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Como sabe, ao meio-dia vamos ter notícias na cadeia regional de informação, num simultâneo Rádio Voz de Reguengos, Rádio Castrense. Depois, a hora dos pedidos musicais por mensagem, pode participar ainda, 961-734-481, para já o pedido da Marília. Pedro Mafama e O Preço Certo.

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0: Passam neste momento praticamente 3 minutos do meio-dia. Para já não é possível termos informação em simultâneo com a Rádio Castrense na cadeia regional de informação. As notícias então estarão na antena da Voz de Reguengos com noticiário regional à 1 da tarde.
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0: Passam 10 minutos do meio-dia. Trazemos agora algumas sugestões para o seu almoço.
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0: E a Gota, a União de Dores de Sangue de Corval, realiza um convívio nacional. É já o 38º convívio e também o 32º internacional. É já no dia 20 de junho, em Torres Vedras. Os sócios e os dadores estão convidados. Para mais informações, deverão ligar o 969-015894 ou ainda o 961-026-764. Ainda também a Gota promove no próximo dia 21 de junho Minho, na Sociedade Filarmónica de Corvalense, portanto em São Pedro do Corval, mais uma colheita de sangue nas instalações anexas ao Centro de Saúde, vai ser das 9 às 13 horas. Não se esqueça que doar sangue faz toda a diferença, por isso, junte-se à Gota, à União de Dadores de Sangue de Corval.
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0: Passam 13 minutos do meio-dia, bom início da tarde, na companhia da Voz de Reguengos. Entramos no espaço de pedidos musicais que chegam diariamente até nós, através de mensagem Facebook, SMS ou WhatsApp. Lembramos o número 961-734-481. 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
0: E avançamos para os pedidos dos nossos ouvintes. Começamos com esta mensagem. Bom dia, sou a Diana. Queria pedir a música do Diago Silva e Kim Barreiros, Puxa o Fol, para dedicar às minhas colegas de trabalho e a todo o auditório com um bom dia de trabalho. Obrigado, Diana, pela participação. Bom dia de trabalho para todas vocês. E vamos lá então ouvir esse tema trazido aqui pelo Diago Silva e também por Kim Barreiros.

E depois de ouvirmos Tiago Silva e também a voz de Kim Barreiros, vamos em frente com mais música. E agora esta mensagem diz: bom dia, sou João, gostava de ouvir uma música do DJ Ruma Fátima. Obrigado, assina Ana Gato. Pois bem, obrigado Ana, uma vez mais pela participação. Hoje vamos tocar um outro tema, vamos conhecer este tema que se chama Cerveja e Caracóis.

0: E depois deste som, vamos continuar com Miguel Carrara e amigos. Antes, o patrocínio.
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0: E seguimos com o pedido do nosso ouvinte, Antónia Mieira. Boa tarde, gostava de ouvir Miguel Carrara com um beijo para dedicar à minha irmã e à minha afilhada. Obrigado, abraço, assina a Mieira. Obrigado, Antónia Mieira, um abraço também da nossa parte. Vamos lá então ouvir.

0: bom português, não recuse ao Dona Inês. Um beijinho também para si.
1: Ó Dona Inês, veja lá, ele é um rapaz.
2: É meio-dia e meia, estamos no espaço de pedidos musicais que vão chegando por mensagem.
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2: E seguimos com mais uma mensagem. Diz: olá, sou João, quero ouvir o Alexandre Faria em Champanhe para Esquecer, para dedicar aos meus filhos, netas, nora, marido e colegas, para si e equipa da rádio, para a sua mãe, para a Manuela Marques, para a Marília, para a Clara, Nevita, Zé da Horta e para todos os ouvintes. Obrigado, beijinhos, assim, a Manuela Cambaio. Obrigado, Manuela. Um beijinho também, uma excelente terça-feira para si. E cá vai então esse tema que recordamos hoje, na voz de Alexandre Faria.

0: Alexandre Faria, trazer-nos este champanhe para esquecer. 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
0: Mais uma mensagem que diz: boa tarde, João. Gostaria de ouvir Marco de Silêncio em Viva o Perlei. Quero dedicar este tema aos meus colegas de trabalho, amigos e familiares e a vocês aí na rádio com um abraço. Obrigado, assina José de Monsaraz. Obrigado, José, pela participação. Um abraço e um ótimo dia. Vamos ouvir-se.

0: Música vinda de Itália com Marco Tilenzi. Vive o Perlei aqui num dueto com Melody.
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0: Última mensagem de hoje diz: boa tarde, João. Gostaria de ouvir Martim com Botafogo no Terreiro. Obrigado, assina LV. Obrigado pela participação.

0: Martim, e bota fogo no terrário. Assim encerramos este espaço de pedidos musicais para o Mensagem, que contou uma vez mais com o apoio da Softpecor.
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0: Ficamos agora a 13 minutos da uma.
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4: Ficamos agora praticamente a 7 minutos da 1 da tarde. Vamos ter notícias no topo de hora. Já vamos olhar para esses destaques da informação. Para já, o tempo. Uma tarde que começa com muito sol, vento fraco a moderado. Hoje estava prevista também pequena subida da temperatura máxima, com 37 graus previstos para Reguengos, 36 para Portela e Moura, 35 em Redondo, Alandroal, Évora, Mourão e Beja, 32 graus é a máxima em Porto Alegre. Na próxima noite pode contar com uma temperatura mínima em Reguengos de 19 graus. Amanhã voltamos a ter subida da temperatura máxima. Esperam-se em Reguengos amanhã 38 graus. O município de Reguengos Monsaraz lançou hoje a nova imagem institucional com um logotipo que destaca as atividades económicas e os valores turísticos do concelho. O menhir do Outeiro da Barrada em Monsaraz, monumento nacional, foi alvo de um ato de vandalismo após o aparecimento de uma inscrição pintada diretamente na sua superfície. Ainda uma família composta por dois adultos e duas crianças foi temporariamente realojada na sequência da descoberta de um cadáver em avançado estado de decomposição numa habitação em Alandroal, e destaca também para Évora, que será a cidade convidada da BTL em 2027, reforçando a projeção nacional e internacional do destino, num ano marcado pela realização da Capital Europeia da Cultura. Ainda destaque também para o desporto. Reguengos voltou a receber um dos eventos mais especiais do calendário desportivo local, ou seja, no passado domingo aconteceu o terceiro grande prémio de Santo António, organizado pela Casa do Benfica, e a Rádio Voz de Reguengos esteve lá. Vamos ouvir os principais intervenientes daqui a pouco. Quero lembrar também que depois da 1h30, mais um novo episódio dos Parodiantes é para ouvir aqui na sua rádio. Fique desse lado.
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1: Mais uma vez, muito boa tarde. O município de Reguengos de Monsaraz lançou hoje a nova imagem institucional com um logotipo que destaca as atividades económicas e os valores turísticos do concelho. A nova identidade visual, que vai ser apresentada no sábado na Bolsa de Turismo de Lisboa, é composta por um design alegre e apelativo que representa o território e que transmite o dinamismo da autarquia e do concelho de Reguengos. No logotipo, junto à palavra Reguengos, estão colocados os vários símbolos e as cores que se associam à olaria, ao património, ao sol, à água, ao vinho e às mantas de Reguengos. O Centro Oleiro de São Pedro está representado por duas peças de olaria associadas à cor castanho claro, enquanto a vinha, o enoturismo e a gastronomia surgem através de um cacho de uvas com a cor roxo. O círculo azul está ligado à água e ao lago Alqueva e o círculo amarelo pretende mostrar a importância que o sol e o calor têm para esta região. O património do concelho é representado por uma porta da Vila Medieval de Monsaraz com a cor castanho e as seculares mantas de Reguengos estão associadas ao símbolo e um padrão das mantas com a cor verde. O novo logotipo de Reguengos pretende ser relevante e atrativo para o público, transmitindo uma imagem mais contemporânea, moderna e alinhada com as tendências atuais. O menhir do Outeiro da Barrada, em Monsaraz, Monumento Nacional, foi alvo de um ato de vandalismo após o aparecimento de uma inscrição pintado diretamente na sua superfície. A situação motivou uma denúncia formal apresentada pela Associação da Defesa dos Interesses de Monsaraz, junto da Câmara Municipal de Reguengos e da Comissão de Coordenação e Desenvolvimento Regional do Alentejo. Até o momento não é conhecida a autoria da inscrição, nem existem conclusões sobre as circunstâncias em que foi realizada. Em declarações ao Alentrium.pt, a Presidente da Câmara Municipal de Reguengos, Marta Prates, lamenta o sucedido e explica que a mensagem poderá estar relacionada com a colocação do banco junto ao monumento. Segundo a Autarca, a instalação desse banco surgiu na sequência de um pedido de uma munícipe com cerca de 90 anos que percorre diariamente aquele caminho e necessitava de um local para descansar. Marta Prates reconhece, contudo, que o município cometeu um erro ao permitir que o banco fosse colocado dentro da área de proteção do monumento. A Presidente esclarece que os trabalhadores municipais atuaram de acordo com as indicações recebidas. Após tomar conhecimento da denúncia, a autarquia procedeu à remoção imediata do banco. Esse mesmo banco foi posteriormente reinstalado fora da área protegida, a cerca de 50 metros do monumento. Uma família composta por dois adultos e duas crianças foi temporariamente realojada na sequência da descoberta de um cadáver em avançado estado de decomposição numa habitação em Alandroal. A medida foi tomada por razões de segurança e saúde pública. Para aceder à sua residência, a família tinha de atravessar um corredor comum ao imóvel onde foi encontrado esse corpo, existindo risco de contaminação biológica. O alerta para a ocorrência mobilizou vários meios de socorro e autoridades, no qual estiveram elementos da GNR, dos bombeiros, da Proteção Civil Municipal, num total de 12 operacionais, apoiados por 5 viaturas. As circunstâncias da morte são, para já, desconhecidas. O jornal Digital.pt avançou ontem a informação de que a cidade de Évora será a cidade convidada da BTL em 2027, reforçando a projeção nacional e internacional do destino num ano marcado pela realização da Capital Europeia da Cultura. A escolha é oficializada nesta terça-feira na entrega de prémios e no lançamento da edição 2027 do Certame. A nomeação acontece num momento em que a cidade prepara a execução do programa de Évora 2027, Capital Europeia da Cultura, título atribuído pela União Europeia e que colocará o concelho no centro da agenda cultural europeia. Évora foi a escolhida para receber a distinção, tornando-se a quarta cidade portuguesa a assumir o título depois de Lisboa, Porto e Guimarães. A Universidade de Évora integra o ArtSwines, um projeto europeu do programa Erasmus+, que envolve também parceiros de Espanha, Itália e Polónia. O principal objetivo é o desenvolvimento de uma plataforma virtual para práticas docentes, ligadas à produção de suínos ao nível do ensino superior, através de tecnologias baseadas em realidade virtual e aumentada, criando uma experiência inovadora de docência e de aprendizagem. A plataforma será disponibilizada em 4 línguas, inglês, português, espanhol e italiano, e poderá ser utilizada por instituições de ensino superior de toda a Europa e potencialmente de outras regiões do mundo. A circulação rodoviária está cortada nos dois sentidos num troço da Estrada Nacional 257, no concelho de Alvito, após um caminhão ser despistado nesta manhã. O Comando Sub-Regional de Emergência e Proteção Civil do Baixo Alentejo explicou que o alerta para o acidente ocorrido ao quilómetro 23 daquela via foi dado às autoridades por volta das 8h20 da manhã. Em resultado deste acidente com o veículo pesado de mercadorias, um homem foi assistido no local, mas nem sequer houve transporte de qualquer vítima para uma unidade hospitalar. O trânsito tem estado, contudo, a processar-se por uma estrada alternativa, ou seja, a Nacional 383, que faz a ligação entre Vila Nova da Baronia, no concelho de Alvito, Torrão, no concelho de Ferreira do Alentejo, e Viana do Alentejo. No local do acidente estiveram 8 operacionais, apoiados por 3 viaturas, incluindo meios dos bombeiros e também da GNR. E o futuro Museu de Banda Desenhada de Beja é o primeiro espaço museológico do género em Portugal e tem abertura prevista para 2027, representando um investimento superior a 1,2 milhões de euros. Este projeto de grande escala cultural já conta com financiamento comunitário aprovado a 85% e visa reabilitar um edifício devoluto no centro histórico da cidade, situado na Rua Doutor Afonso Costa, popularmente conhecida como Rua das Lojas. Agora ao desporto, o Reguengos de Monsaraz voltou a receber um dos eventos mais especiais do calendário desportivo local, ou seja, o terceiro grande prémio de Santo António, organizado pela Casa do Benfica de Reguengos de Monsaraz. Atletas e caminhantes juntaram-se no passado domingo numa manhã de desporto, convívio e solidariedade. A caminhada teve um propósito solidário, ou seja, o valor das inscrições revertia integralmente para os bombeiros voluntários de Reguengos de Monsaraz. Carlos Alfaiate, da Casa do Benfica de Reguengos, falou à reportagem da Voz de Reguengos, referindo a importância desta causa.
2: É verdade, é assim, já o ano passado tomamos esta iniciativa de o valor da inscrição da caminhada reverter a favor de uma associação. Como os bombeiros se juntam a nós aqui também na organização e nos disponibilizam-se para estar presentes para, em alguma eventualidade, socorrer, e então decidimos continuar a que o valor seja atribuído à nossa Associação dos Bombeiros. Isto é difícil mobilizar as pessoas, o associativismo é difícil, e pronto, e nós, com este incentivo de ser para os bombeiros, também foi uma forma de tentar mobilizar as pessoas. Mas nem sempre é fácil, mas pronto, nós aqui na Casa do Benfica, entre atletas e entre diretores, temos conseguido mobilizar aqui algumas pessoas. O ano passado tivemos uma participação em termos de caminhada mais reduzida. Este ano, felizmente, temos mais elementos para participar. Esperamos poder contribuir mais com um apoio maior para.
1: Bruno Baixão alcançou o primeiro lugar masculino e referiu-nos como correu a prova.
3: Hoje aqui senti-me bem, vim por isso, já conhecia mais ou menos o percurso, os atletas também haviam um ao outro, o Miguel Valente do Beja, onde também representei o Beja durante 8 anos, onde fui campeão nacional por várias distâncias. E consagramos também alguns títulos também a nível do clube. Neste momento estou a correr pelo Grupo Desportivo Três Santos Populares. E pronto, liderei a prova desde o início. Tentei controlar, senti-me bem, foi controlando. Vi que os atletas não dava luta, controlei esse mesmo ritmo minimamente. Cheguei aqui em primeiro, acho que estou de parabéns. Esta corda humana também é excelente. As pessoas, o percurso é impecável. Perante também este calor que é normal nesta altura, mas tirando isso, foi excelente.
1: Inês Pinto foi o primeiro lugar em femininos e fala-nos aqui de um percurso desafiante.
4: Já tinha feito esta prova na primeira edição e o ano passado não vim, por isso sabia que o percurso é desafiante, porque tem muitas partes que só obedece. Também tem algum plano, mas pronto. As sensações foi... Tentei não ligar muito ao ritmo, tentei sempre ir a um ritmo desafiante para mim, e acho que consegui mais ou menos manter volta a volta. Talvez tenha perdido um bocadinho na última volta, mas foi uma boa prova.
5: Qual é o clube que representa?
4: Eu sou do Gafanhori, que é da minha terra, São Pedro da Gafanhoeira, uma aldeia de Arraiolos. O que fez mais diferença foi o calor. O vento, como tinha sempre ali uma outra pessoa atrás, consegui-me resguardar um bocadinho mais, mas o calor, sim. Talvez a prova fosse tipo uma hora mais cedo, fosse mais confortável para os atletas.
1: Presente na iniciativa esteve o vereador do Pelouro do Desporto, da Câmara Municipal de Reguengos-Monsaraz, Francisco Grilo, que deu os parabéns à Casa do Benfica por mais esta iniciativa.
5: Os parabéns, felicitar a Casa do Benfica de Reguengos-Monsaraz por se ter lembrado dos bombeiros voluntários de Reguengos-Monsaraz, que tanto falta faz ao nosso concelho. Os bombeiros é uma instituição fundamental em todos os concelhos nacionais e o nosso não é exceção. Portanto, em boa hora, a Casa do Benfica de Reguengos-Monsaraz decidiu doar as receitas desta iniciativa a essa instituição que tanto nas faltas faz, como disse, e bem precisamos deles, bem equipados, e quer a nível de equipamentos, quer a nível de pessoas, porque hoje os bombeiros voluntários nacionais e os nossos na exceção debatem-se com esse problema, a nível de pessoas e nível de equipamento. O município tem feito o que é possível, vai continuar a fazer, vamos reforçar este ano, a candidatura está aprovada, esperamos que seja este ano com mais um carro de combate, espero com mais um carro de combate, espero que seja para breve. Portanto, felicitar mais uma vez a Casa do Benfica de Reguengos-Monsaraz e recordar a todos os reguengenses que as doações aos bombeiros voluntários
1: são de facto importantes. E também presente esteve Pedro Mato, presidente da Junta de Freguesia de Reguengos de Monsaraz, ouvi também pela voz de Reguengos, fala aqui na expressão que as associações têm vindo a ter ao longo do ano.
6: As associações em Reguengos têm vindo a ganhar, não é importância, porque importância são sempre importantes, mas têm vindo a ganhar alguma expressão durante vários períodos do ano. Neste caso, falamos do Santo António, e a Casa do Benfica aliou-se às festas de Reguengos já há 3 anos com este evento, este grande prémio de atletismo, onde faz também uma caminhada, onde traz muitos atletas arguengos, muitos forasteiros, o que é bom, porque estes atletas têm uma disciplina enorme, como nós devemos calcular. O atleta que pratica este tipo de desporto, na véspera da prova, portanto, tem aqui algum cuidado com a alimentação, que o bebe, com o descanso, mas depois da prova fica, mantém-se cá, vai fazer um consumo em Reguengos, portanto vai aqui colaborar com a economia reguenguense, vai participar inclusivamente nas festas, não só na prova, mas depois também em algumas diversões, portanto é extremamente importante.
1: A economia de Reguengos também a ganhar com esta iniciativa. Quem também participou foi José Calisto, o ex-presidente do município de Reguengos de Monsaraz, disse à nossa reportagem que está numa nova fase da sua vida e fala-nos aqui também dessa experiência que foi participar.
7: É, sem dúvida, é a primeira vez, pronto, esta fase da minha vida proporciona-me, de facto, estes momentos de maior descontração ao fim de semana, principalmente, e em Reguengos é diferente. Foi a primeira vez, quer dizer, a Night Run foi a primeira e esta foi a segunda, mas muito bom.
8: Enquanto diretor da Maporal, associar-se também a estas causas, também é estar dentro da população, estar junto das iniciativas dessas instituições que também elevam o nome de Reguengos-Monsaraz.
7: É, sem dúvida, a Maporal é uma unidade que tem hoje 300 pessoas a trabalhar todos os dias, a criar valor no concelho, é o maior empregador do concelho e tem um handicap, que é pessoas que muitas vezes não estão tão integradas como nós queríamos, são pessoas que vêm de outras latitudes do mundo e que, portanto, temos também que fazer esse esforço e ter objetivos, e o objetivo, por exemplo, na corrida anterior onde participámos, no Light Run, foi proporcionar-lhe a uma grande equipa uma viagem por Portugal para também lhes dar a conhecer alguns dos cantinhos de Portugal que eles porventura não conhecem. Portanto, é uma forma de integração.
1: Terceiro grande prémio de Santo António, que decorreu no passado domingo, a ser acompanhado pela Rádio Voz de Reguengos numa reportagem de Gonçalo Freire. E as piscinas municipais Vítor Martelo em Reguengos-Monsaraz vão receber no próximo sábado o torneio de Reguengos-Monsaraz, capital da natação Master. A competição é promovida pelo município, Federação Portuguesa de Natação, Associação de Natação do Alentejo e Instituto Português do Desporto e da Juventude. O torneio irá decorrer em 2 sessões, com a primeira às 10 da manhã e a segunda às 16h30, reunindo nadadores masters de várias regiões do país, numa jornada dedicada à modalidade. As piscinas municipais Vítor Martelo recebem há mais de uma década diversas provas de natação masters, com centenas de atletas, como o Campeonato Nacional Master de Verão e o Open Internacional Master de Verão. A natação masters é aberta a qualquer pessoa a partir dos 25 anos de idade, independentemente do seu nível de experiência desportiva, desde que esteja inscrita numa entidade ou clube federado. As competições são organizadas por escalões etários de 5 em 5 anos, permitindo a participação de nadadores recreativos e também de antigos atletas de competição.
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8: Diz o povo com razão que a vida sobe a sorrir. Só não sobe o ordenado, que esse tem medo de cair.
9: Olha,
7: Olha, nos Estados Unidos foi Flag Day e aniversário de Trump.
9: E o celebraram como?
7: Com UFC na Casa Branca.
9: Faz sentido.
7: Claro, a política americana já era combate. Agora só lhe puseram árbitro, luzes e pay-per-view.
9: A seleção inglesa teve de se abrigar por causa de um aviso de tornado.
7: Ah, e foi perigoso?
9: Foi, mas eles estão habituados.
7: A tornados?
9: Não, a grandes expectativas que acabam em vento.

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11: Os compadres lá na feira viram tachos e panelas. Voltaram com a bebedeira sem trazerem nada para elas.
12: Ai, eu estou a ver que eles não voltam tão cedo, comadre Alfarroba.
13: O meu que se atreva a voltar depois do sol posto, quem lhe põe o cabo da vassoura na lombeira sou eu. Temos que nos impor, comadre. Isto agora, graças ao 25 de Abril, virou para o nosso lado, comadre. Eles agora são iguais à gente. Os homens deixaram de se pôr por cima de nós, as mulheres.
12: Olha, se quer que eu lhe diga, o meu já há muito tempo que não se põe, comadre.
13: Olha, comadre, coisa, são eles que vêm aí. Eu conheço bem o gerrar do burro do meu homem.
12: Ai, são eles, são, comadre Alfarroba. Ah, mas veja bem como eles vêm. Agarrados um ao outro e todos tortos.
13: Tortos para a esquerda e agarrados assim em bloco. Até parece que vem de uma manifestação do bloco de esquerda, salvo seja.
14: Olá! Olha as nossas mulherzinhas à nossa espera. São os amores, não são, ó, compadre?
15: Cuidado com o português, compadre Coelho. Se elas são mulheres ou do sexo menino e no feminino, não deve haver amores. No feminino deve ser amoras, não é verdade?
14: Safa que o compadre, desde que foi convidado para se candidatar à junta, até dele é intelectual.
12: Mas que raio de conversa é esta?
13: Olha, comadre Alfarroba, eles me trazem os tachos que foram comprar à feira.
12: Ai, é verdade, hein? Afinal, onde é que estão os tachos ou os seus babadolas?
15: Alti e mais respeitinho, está bem? Nós não compramos os tachos porque nos ofereceram dois tachos sem pagar.
14: Vocês estão perante os futuros candidatos a deputados à Assembleia da República. O líder do nosso partido apanhou-nos lá na feira e convidou-nos para a lista de candidatos do partido. Os tachos estão garantidos.
13: Ótimo. Quer-se dizer, vocês governaram-se. Beberam e esqueceram-se que nós estávamos à espera dos tachos.
15: Ah, para vocês, por enquanto, não há tachos nenhums, porque o partido decidiu-se pelos machos.
12: Isso agora! Mas só há tachos para os machos, mas porquê?
14: Porque foi decidido que os tachos são para os bois e só para os bois. Tenho dito.
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12: Uns queixam-se das pernas, outros da cabeça, uns do frio, outros de calor. Enfim, por estes dias todos, vão ao consultório gritar: ai, que dor!

0: Ora, inspire. Expire. Está mal.
1: É, porquê, doutor? Há algum problema com os meus pulmões?
0: Com os seus pulmões? Não. É um problema com os seus dentes.
1: Os dentes?
0: Sim. Cada vez que o meu amigo expira, deita cá um mau hálito. Pois então a menina queixa-se de uma dor na barriga.
2: É isso mesmo, senhor doutor. É cá uma dor que parece um cãozinho a morder, mas dentro para fora, percebe?
0: Um cão? Temos que verificar se ele tem as vacinas em dia.
2: Ai, não brinque, senhor doutor. Parece mesmo que tem uns dentes cravados aqui dentro.
0: Olha lá, a menina por acaso não usa dentadura?
2: Usa o quê?
0: Dentadura? Sei lá, um dia pode ter adormecido com ela na boca. E sem dar por isso, engoliu-a e agora está aí a morder a barriga do lado de dentro.
3: Então, e que tal, doutor? É grave?
0: Muito, muito. Tem de ser operado imediatamente.
3: Ai, credo. E é complicada a cirurgia?
0: Não, nem por isso. Basta um cortezinho com o bisturi e já está.
3: Cortezinho? Onde?
0: Olha, ainda não sei bem. Tanto pode ser no peito como na zona das nádegas.
3: O quê? Não sabe onde eu tenho a doença?
0: Doença? Qual doença? Eu não sei em que bolso é que o meu amigo tem a carteira.
3: Carteira? Doutor, desculpe lá, mas eu já nem sei de que operação o senhor está a falar.
0: Ah, não se preocupe. Isto é uma intervenção que todos os médicos fazem pelo menos uma vez por dia. Nós chamamos-lhe carteirotomia. É aqui?
4: Não.
0: E aqui?
4: Também não. Ah, já lhe disse, doutor, onde eu tenho um inchaço é aqui, assim, mais ou menos, atrás do pescoço.
0: Ok.
4: Não sei porque é que insistem em palpar uma zona do peito.
0: Oh, minha senhora, sabe como é? Você disse que tinha um inchaço fora do normal.
4: Exato.
0: Ora, como eu vi dois inchaços aqui à frente, pensei que a doença estivesse a alastrar pelo corpo todo. Respire fundo. Doeu-lhe?
1: Sim, senhor, é uma dor muito forte aqui no fundo das costas.
0: Isso pode ser alguma costela partida. Mas só lhe dói quando respira?
1: Não sei.
0: Não sabe? Ora, essa porquê? Nunca experimentou?
1: Não é isso, doutor. Eu não sei porque quando não respiro fico com tanto medo de morrer sufocado que nem reparo se me está a doer ou não.
0: Então, pronto para o exame?
3: Francamente, doutor, tenho a certeza que é mesmo preciso fazer esse exame à próstata?
0: Ouça lá, você está numa idade perigosa. É melhor prevenir do que remediar. Vá, incline-se para a frente.
3: Ah, mas olhe lá que toda a gente diz que isto dói um bocado.
0: Calma. Isso das dores depende.
3: Depende de quê?
0: Olhe, se o meu amigo vier à consulta particular, eu uso o dedo mindinho e não custa nada.
3: E então, e se vier pelo Serviço Nacional de Saúde?
0: Aí, meu caro, não tenho outro remédio senão usar o dedo grande. É que já estou habituado a usar o dedo grande quando ouço a ministra a falar.
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9: Laranja e Azul é uma exposição de Fátima Reis, que pode vir até ao próximo dia 4 de julho na Igreja de Santiago em Monsaraz. Os horários para visitar são os seguintes: diariamente das 9h30 às 12h30 e das 14h às 17h30. É uma exposição que integra o ciclo de Santiago em Monsaraz.
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9: E das duas já passam 8 minutos, uma vez mais, boa tarde, sejam bem-vindos à edição da tarde dos Discos Pedidos, que agora está a começar na sua rádio.
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9: Exatamente, e já deverá também saber que esta é a frase que terá que dizer ao fazer o seu pedido musical através da linha habitual, que agora fica disponível, 266-502-766. Participe! Assim fez a nossa ouvinte, a Maria da Conceição, que já aqui está ao telefone. Olá, Maria, muito boa tarde.
12: Boa tarde.
9: Tudo bem consigo?
12: Tudo mais ou menos.
9: Há pouco falava-me do calor, não é?
12: Pois, eu tenho o ar-condicionado ligado.
9: Ah, então não sente o calor aí dentro, não é?
12: Pois.
9: Pois, é. Só mesmo assim, no Alentejo, só mesmo assim.
12: Pois.
9: Ora bem, então vamos à nossa habitual frase, não é?
12: Se é HR Motors, a confiança é garantida.
9: Muito bem, e portanto começamos este espaço de discos pedidos com uma canção animada.
12: Sim, o Martim bota fogo no terreiro.
9: Ora, aí está, e vamos pôr aqui os nossos ouvintes a dançar, não é? Vamos.
12: É
9: vamos...
12: o baile dos velhos.
9: Olha, essa tocou ontem, acho eu. Foi ontem, foi. Foi ontem. Se calhar não ouviu.
12: Não sei.
9: Pois. Então vamos dedicar a música?
12: Vamos dedicar ao Primo João e à sua família.
9: Muito obrigado.
12: Para a minha irmã. Para as minhas filhas, para os meus netos, para os meus genros, para os meus primos, para o meu sobrinho, para a Marília, para a Flávia, para a Manuela Cambai, para o Toy, para o primo Becas, para a Nevita e para o filho, para as primas Marques e para os primos Rosados.
9: Muito bem.
12: Está tudo.
9: E está tudo por hoje.
12: A prima Manuela Marques.
9: Sim.
12: Agora está em Mil Fontes.
9: Está, e aliás já participou esta manhã.
12: Ah.
9: Mas de manhã vocês não ouvem, não é?
12: Não, não.
9: Pois, olha, mas não sabe o que perde. Se calhar tem que começar a ligar o rádio às 11 da manhã também.
12: Sabe, a minha irmã gosta muito de novelas.
9: Pois.
12: E depois à noite, a gente não vê as que ela quer.
9: Sim.
12: E depois, na parte da manhã... Temos que voltar atrás para ela ver as novelas.
9: Ah, então temos que ligar para a televisão para eles alterarem
12: o
9: horário.
12: E fazer o almoço. Pronto.
9: Pronto, muito bem, sim senhora. Mas pronto, quem sabe um dia, se vocês não trocam a televisão pela rádio de manhã, não é?
12: Sim.
9: Quem sabe, quem sabe. Pois bem, então, Maria, muito obrigado pela participação. Espero que possa continuar a passar bem o dia, está bem?
12: Igualmente, por João.
9: Obrigado. Um beijinho para si.
12: E até amanhã.
9: Até amanhã, obrigado, beijinho. Era só ouvindo de Maria de Conceição ligar então de Perolivas, primeira participação desta tarde. Vamos lá então ouvir o Martim. Bota fogo no terreiro.

0: E bota fogo no terreiro na abertura desta emissão de Discos Pedidos a Tarde na Voz de Reguengos. E agora, de Perolivas, vamos até Vendinha conversar com a nossa ouvinte Manuela Cambai. Muito boa tarde.
1: Muito boa tarde, Sr. João. Como está?
0: Eu bem, muito obrigado. E a Manuela também, espero que esteja bem.
1: Sim, eu estou bem. Com muito calor, mas pronto, é o que temos.
0: Agora ninguém gosta deste calor que aí vem, não é?
1: É verdade, é insuportável.
0: Pois é, pois é. Mas pronto, faz parte. Faz parte. Manuela, vamos à frase?
1: É, se é HR Motors, é confiança garantida.
0: Muito bem, quem vamos ouvir?
1: Então, vamos ouvir o DJ Rumo a Fátima e Não Me Negues o Teu Amor.
0: Exato. Vamos também dedicar, não é?
1: Vamos já dedicar já para as primas da Pedro Oliva, com um beijinho para elas, para a Manuela Marques, para os meus filhos, para as minhas netas, para a minha nora, para o meu marido, para os colegas, para a Clara, para a Nevita, para o Francisco, olhe, e para todos os ouvintes com um bom dia.
0: Muito bem, sim senhor, e esperemos
1: boa
0: que...
1: Boa tarde, que bom dia já passou.
0: Sim, agora é mais uma boa tarde, não é?
1: Mas eu percebi
0: a ideia.
1: Pois, então, mas no fim do dia é que a gente sabe se foi um bom dia.
0: Exatamente, é verdade. Bom, mas espero que também possa continuar a passar bem esta tarde, Manuela, e agradeço também a sua participação. Mas
1: obrigado,
0: em Brasil.
1: Obrigado, Sr. João. Obrigado. Até amanhã. Um beijinho.
0: Até amanhã, obrigado. Nós ouvimos a Manuela Cambai a pedir este som que está pronto a tocar. DJ Rumo a Fátima, que nos últimos tempos muito tem tocado por cá. Uma vez mais, não me negues o teu amor.

0: DJ Rumo a Fátima, não me negas o teu amor. E seguimos agora ao encontro de mais um ouvinte. Ao telefone temos o nosso ouvinte Feliciano. Muito boa tarde.
1: Olá, Sr. João, muito boa tarde.
0: Já terminou a viagem?
1: Já estou. Estou mesmo em casinha, Sr. João.
0: Já parou a viatura?
1: Já está tudo paradinho.
0: Pronto, que maravilha. Muito bem.
1: Já estou no ar-condicionado, Sr. João.
0: Que maravilha. Já está, então, mais confortável, não é?
1: Oh, Sr. João, agora 100%. Há bocado, temperaturas estavam bravas, mas agora estão mesmo boas.
0: Pois, acredito que sim. Muito bem. E antes, provavelmente, de descansar, vem pedir uma musiquinha, não é?
1: Oi, não, ainda falta o homem, sim, Sr. João. Tem conta com o Becas.
0: Ah, pois é. Ou seja, o Becas também é assim. Antes de almoçar, liga para nós.
1: Exatamente, Sr. João.
0: É uma espécie de entrada.
1: Os nossos ouvintes de manhã deixaram entrar, olha, paciência.
0: Pois, há dias assim, mais complicados.
1: Exatamente.
0: Então, vamos à frase.
1: Ora, se é a remota, é coisa garantida.
0: Hoje quem vamos ouvir?
1: Ora, Miguel Azevedo com as Mondadeiras.
0: Exato.
1: Olha, paciência.
0: Pois, há dias assim, mais complicados.
1: Exatamente.
0: Então, vamos à frase.
1: Ora, se é a remota, é coisa garantida.
0: Hoje quem vamos ouvir?

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0: As Mondadeiras, Miguel Azevedo e Era Uma Vez o Cante. Vão passando 28 minutos às duas. Voltamos a Pirulivas, agora para conversarmos com a nossa ouvinte Rosária. Muito boa tarde.
1: Boa tarde, primo João.
0: Então, como é que está a nossa prima Rosária? Tudo bem?
1: Tudo bem, mais ou menos.
0: Muito
1: com
0: bem.
1: Com a idade e com os anos.
0: Mas estava a dizer-me há pouco em off que estava com frio.
1: Sim, nos braços.
0: Por menos pensei que não estivesse no Alentejo.
1: Porque a minha irmã está numa horta.
0: Sim.
1: Isto não é a minha casa.
0: Exato.
1: Estou na horta da minha irmã.
0: Pois, já nos tem contado, exatamente. E portanto, aí faz frio, não é?
1: Aqui faz frio. Se fosse na minha casa, não era assim. O ar-condicionado não fazia este frio.
0: Pronto, mas olha, pelo menos com esta temperatura que está lá fora, realmente está melhor.
1: Pois.
0: Garantidamente. Bom, então vamos saber qual é a frase da participação.
1: CHR Mota, confiança garantida.
0: Ora, hoje vamos até Itália recordar este grande senhor da música, não é?
1: Sim, senhora, e tem que ver a partida.
0: Diga.

0: corre para o dentro de Lisboa.
1: Sim, já sei que esteve ouvindo.
0: Quando eu fui para a Suíça,
1: sim.
0: O meu marido já lá estava há 10 anos, porque casei com um homem com mais de 6 anos do que sem eu conhecer.
1: Sim.
0: Mas voltaria a casar e todas as vezes que ele viesse.
1: Ah, que maravilha.
0: Ele era o melhor homem do mundo.
1: Isso
0: para
1: é,
0: tudo.
1: Isso é
0: para
1: bonito.
0: As sobrinhas que não eram dele e para a minha cunhada, para a cunhada que era a minha irmã, para toda a gente.
1: Isso é bonito de se ouvir, sim, senhora.
0: Aos parodentes e assim, se for a Lisboa, não se esqueça de ver o último tango em Paris. Eu, quando chego lá, o meu marido já sabia o italiano, mas eu não sabia nada. Dizia assim, ai, Filipe, o último tango em Paris. Eu quero ir vê-lo. Toca, que a gente vai ver o último tango em Paris. Chegamos lá, aparece o Marlon Brando, põe as calças em um abaixo e começa correndo atrás das pessoas. Fare l'amor, fare l'amor, fare l'amor, foi só o que
1: Portanto, boas memórias que a Rosária guarda, já vi. muito bem, sim senhora. Bom, então vamos aqui ouvir o Toto Cotunho a seguir e não sei se quer dedicar.
0: Quero dedicar o Primo João para a sua família toda, com muitos beijinhos.
1: Muito obrigado.
0: E para a minha prima Manuela Cambaio,

0: beca, ser reboçado e porque não está a dormir.
1: Pronto, muito bem. Está então dedicado, não é?
0: Pois.
1: Pronto, Rosário, então um beijinho para si, obrigado também
0: um
1: pela...
0: Um beijinho para si também.
1: E olhe, e continue a ouvir os parodiantes.
0: Agora voltaram.
1: É verdade, e todos os dias passam por cá depois da 1:30.
0: Oi.
1: Um beijinho, Rosário, até amanhã.
0: Até amanhã, se Deus quiser.
1: Obrigado, uma boa tarde para si.
0: Beijinho.
1: Igualmente para si. Vamos então ouvir esse som de Toto Cotugno com o seu fantástico L'Italiano.

0: Todo Cotunho e este L'Italiano. Agora 25 minutos para as 3, vamos avançando com mais uma chamada nesta tarde e agora vamos até São Brizes conversar com o Becas. Muito boa tarde, Becas.
1: Olá, Sr. João Ferreira, boa tarde.
0: Como está o Becas? Bem disposto ou não?
1: Está tudo bem, graças a Deus, Sr. Ferreira.
0: Sim, senhor. Já se almoça?
1: Hoje ainda não almocei.
0: Pronto, o Feliciano hoje também estava igual.
1: Diz-me?
0: O Feliciano hoje também estava igual, ainda não tinha almoçado.
1: Então isto, nem todos os dias são iguais, às vezes eu já está nublado, isto é uma coisa, estás a ver?
0: Pois, aqui nem por isso, o sol ainda brilha.
1: Não, mas aqui agora está, aqui ainda aí de manhã, só que não tive tempo de ir aí.
0: Exatamente, pois, eu sei que hoje...
1: Nem há das primas, nem aos rebuçadinhos, nem nada.
0: Por isso é que o Becas...
1: É tudo ao contrário, é tudo do lado contrário.
0: Por isso é que o Becas ultimamente não tem direito a rebuçar, não vai ver as primas, portanto, é logo um problema,
1: deixa.
0: Não é?
1: Pois, deixa, também estou a ficar gordo. Ou não?
0: Pois, não sei, já não sei.
1: Pois, da última vez que me viste estava igual, era.
0: Sim, pelo menos deu-me essa sensação, não é?
1: Pois, então, a malta sendo tão ruim e engorda. É como tu, é igual, estás a ver?
0: É, vamos tentando fazer por estar iguais, não é?
1: Exatamente. Olha, pronto.
0: Ora bem. Vamos à frase.
1: A frase é se é agarra remotas, a confiança é garantida, é isso?
0: Isso mesmo.
1: E aquela superfície comercial já abriu ao lado. Estava lá, já abriu.
0: Ah, muito bem, sim, era hoje.
1: Era hoje.
0: Era e é, não é?
1: Era e foi.
0: Muito bem.
1: Pronto, estava lá já porque de manhã encontrei logo ali muita rapaziada aí para lá, que devia ser a moto lá de funcionar, daquela gente toda, mas...
0: Sim, exatamente.
1: Ora bem, o que é que eu pedi para a Flávia foi o quê, Sr. Ferreira?
0: Zezé de Camargo e Luciano, Flores em Vida.
1: Flores em Vida, ok, como já foram tantas músicas de parabéns, e então, como ela gosta de ouvir essa música, a gente vai dedicar também essa música como parabéns.
0: Muito bem.
1: Parabéns para a menina... Diz-me?
0: Muito bem.
1: Bem, parabéns para a menina Dona Flávia, fez aquela bonita idade. Ela não disse a idade, pois não?
0: Já falámos nisso, aliás, eu disse 32.
1: 32, está a bater certo. Pronto, está a bater. Já lhe dava 34, vê lá a minha cabecinha.
0: Não, com calma. Vamos
1: com
0: contando
1: calma, vai
0: um,
1: devagar.
0: Um a um, não é?
1: Um, pronto, exatamente. Parabéns para ela. Foi mais outro companheiro que também fez anos de manhã. Eu ouvi-me, não fico ter os nomes.
0: Temos o Guilherme e o Diniz, a celebrarem 16 anos. São netos da nossa ouvinte Nevita, não é?
1: E depois... Ai, olha, bolo não há também outra vez.
0: E temos também Joaquim Fialho, em São Manso, a completar 53 anos.
1: Ei, olha, é quase da minha idade, o Joaquim. Um abraço também para ele e parabéns.
0: Muito bem.
1: E pronto, e parabéns para quem ainda mais faça anos, Sr. Ferreira. E a música vai para toda a gente que esteja na escuta. Não aqui nada, é horas de lanche, ainda não almocei. Um abraço e até amanhã, se Deus quiser, e tudo a correr bem, Sr. Ferreira.
0: Sim, senhor, então um abraço e um bom almoço por aí, Becas.
1: Obrigado, a Leonor já está despachada.
0: Que maravilha, assim é que é.
1: É um espetáculo.
0: É um espetáculo.
1: Adeus.
0: Adeus, até amanhã, obrigado.
1: Até amanhã, obrigado.
0: O Becas a ligar de São Brizes e a pedir para ouvir então esse som de Zezé de Camargo e Luciano. Já lá vamos, antes o patrocínio.
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0: A música trazida por Zezé Di Camargo e Luciano. Escutámos Flores em Vida. E avançamos para a participação, que é da nossa ouvinte, Nevita. Muito boa tarde.
1: Boa tarde.
0: Como é que está, Nevita? Tudo bem?
1: Tudo bem. Vamos indo.
0: Vamos indo.
1: Deus querem.
0: Pois
1: quem é. Quer o que Deus quer, há sempre o que Deus quiser.
0: Ah, pois, é verdade. Mas, Nevita, então afinal não temos bolo de aniversário?
1: Diga.
0: Não temos bolo de aniversário hoje?
1: Então o quê?
0: Estou eu a dizer que afinal não temos bolo de aniversário no dia de hoje.
1: Não.
0: Porque é amanhã, não é?
1: Ah, só foi amanhã, mas até já lá está hoje.
0: Ah, mas você enganou-se na data, não é?
1: Ah?
0: Enganou-se na data do aniversário.
1: Não fui eu, foi a minha filha.
0: Ah, então pronto, e nós aqui a darmos os parabéns.
1: A minha filha está no Algarve, avô.
0: Pois, mas pronto, olha, deixa
1: lá. Avô deles.
0: Também foi só um dia de antecedência, não é?
1: Foi.
0: Pronto.
1: Foi.
0: Não foi mal de todo, sendo assim.
1: Pois, não foi mal, olha, já estão adiantados.
0: Exatamente.
1: Mas dizem que não é bom a gente dar os parabéns antes, mas olha.
0: Pronto, olha.
1: Se quiserem,
0: é assim.
1: Nada a ver novidade.
0: Claro que não, não vamos pensar nisso.
1: O pior é ele, o meu Guilherme está no hospital.
0: Ah é? Então as melhoras, melhoras rápidas.
1: Um deles está no hospital, coitadinho.
0: As melhoras então.
1: Obrigado, João, obrigado.
0: Então, Nevita, vamos à frase.
1: Ai, a garrafa moda, a confiança é garantida.
0: Exato. Quem vamos ouvir
1: está
0: hoje?
1: Bom,
0: está bom. Quem vamos ouvir?
1: Vamos ouvir o Kim Barreiros com a cabecinha.
0: Exatamente. E vamos dedicar, não é?
1: Dedicar ao meu filho Francisco,
0: sim.
1: À Marília, à Cambaio, à Conceição Ares, marido, ao Becas, ao Toi, ao Pires, e ao Cosma, falou-lhe em mim, e o outro também falou em um, não sei quem, se foi da Averuja, mas coisa, falou também em mim, o António Silva, ok?
0: Sim.
1: E para o Zé da Horta, com as melhoras, com a Marília, para todos que estiverem a ouvir e gostem, para todos, para o João, para os seus meninos, para a sua senhora, muito beijinho, para todos.
0: Muito obrigado, agradeço. Sim, senhora, então está dedicado. Nevita, olha, espero que possa continuar a passar bem o dia, está bem?
1: Obrigado, para o João também.
0: Muito obrigado, um beijinho e até amanhã.
1: Até amanhã, se puderem.
0: Cá esperamos por si.
1: Se me deixarem a porta aberta.
0: Pois, é preciso às vezes deixarem, não é?
1: Não meterem no forrolho. Às vezes metem no forrolho e não me deixam entrarem.
0: Que maravilha. Muito bem, não vão colocar de certeza. Bom, sim. Até amanhã. Tá.
1: Até amanhã, se Deus quiser.
0: Obrigado. A nossa ouvinte Nevita, participar sempre com a sua boa disposição. Vamos ouvir então a Kim Barreiros e Cabritinha.

0: E depois de ouvirmos a Cabritinha na voz de Kim Barreiros, vamos seguir com mais uma chamada. E agora conversamos com o nosso ouvinte Fátima Henriques. Muito boa tarde.
1: Boa tarde, João.
0: Tudo bem, Fátima?
1: Olha, aqui estou em casa com o marido, sempre, que é o Chiquinho.
0: Exatamente.
1: Aqui na sala está mais fresco.
0: É, mas lá fora está pior, não é?
1: Não se pode. E agora, porque ali fui ali ao lado do quintal ali, não se pode estar daquele lado, além do lado do quintal. Foi aqui do lado da rua que está um bocadinho melhor. Porque está a bater a sombra elétrica ao sol.
0: Exatamente.
1: Mas o final... mal aqui, olha.
0: É sempre melhor sair de casa ao final do dia, não é?
1: É isso mesmo.
0: Ora bem, então vamos saber qual é a nossa habitual frase, Fátima.
1: Se é ganhar motas, é compensa garantida.
0: Muito bem, isso mesmo. E hoje, quem escolheu?
1: O Marco Paulo, Amor Sem Limite.
0: Exato. Ora, vamos dedicar a música, Fátima?
1: Tem, vai já estar a minha 5 filhas com um gabejinho pelas das 5. Vai para o meu marido, vai para as netas, para as bisnetas, para os netos. Eu antes disse que o neto estava a trabalhar, ele ligou-me e está a trabalhar, mas é empatidade, João.
0: Ah, muito bem, sim, senhor.
1: Foi. Ele me tinha dito ao João ontem que já estava a trabalhar. Depois ele ligou ao vó, estou a trabalhar, mas pronto, está a trabalhar, dá-me lá.
0: Claro.
1: Para os netos, para os genros, para a sua família, vou dar os parabéns à Flávia.
0: Sim, Flávia, faz anos hoje, sim.
1: Um beijinho para ela, passa-me com muita saúde. E os meninos, foi engano, não se pode...
0: É verdade, calhou assim.
1: É amanhã.
0: A Nevita enganou-se na data, não é verdade?
1: Coitado, não, claro, acontece.
0: Acontece.
1: Às vezes engano-me na cidade de Deus, tem que andar sempre a perguntar.
0: Exato.
1: E para o senhor Zé da Horta, com a continuação de melhoras. E vai para esta senhora do Frulho, que gostei muito de ouvir agora com o Frulho.
0: Já há algum tempo não ouvia falar nessa expressão também, não é?
1: É, já há muito tempo. É uma paga que não tem maldade, mas pronto, que a gente sabe o que é o que será um Frulho. Mas pronto, a gente gosta de deitar também. É um Frulho, pronto, e gostei dessa expressão.
0: Muito bem.
1: Um beijinho também para ela, uma boa tarde.
0: Sim.
1: E peço a senhora da Vindinha.
0: É Manuela, não é? Ou Rosarinho?
1: A Rosarinho, também um beijinho para ela. E para a sua família, e está tudo por hoje.
0: Muito bem, sim, senhora.
1: E amanhã, a Maria, exatamente, de manhã à tarde. E agora tem-me cortado de volta. Já era de manhã, mas tem sido de volta.
0: Pois há dias mais complicados, não é?
1: Não, mas pronto, há muita gente.
0: Claro que sim.
1: Temos que compreender.
0: Claro. Muito bem, então está dedicado, Fátima. Obrigado pela sua participação.
1: Obrigado, João, e uma boa tarde para hoje e para todos vocês também.
0: Muito obrigado, até amanhã.
1: Até amanhã, obrigado.
0: Obrigado. Ficamos mesmo por aqui quanto à sua participação, não há tempo para mais. Entretanto, dou-lhe uma informação que se prende com um incêndio que deflagra esta hora no concelho de Redondo, na Estrada Regional 534. É, portanto, um incêndio de natureza agrícola, a mobilizar nesta altura 17 operacionais apoiados por 4 viaturas. Tem indicação que o local é... Pegas, na Regional 534, no concelho de Redondo, a mobilizar nesta altura 17 operacionais que combatem as chamas, apoiar por 4 viaturas. 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
0: Exatamente, promoção até ao final do mês de junho. Vamos ter notícias daqui a pouco, para já ficamos com o Marco Paulo e esse amor sem limite. Fique desse lado. Até já.

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1: Mais uma vez, muito boa tarde. O município de Reguengos de Monsaraz lançou hoje a nova imagem institucional com um logotipo que destaca as atividades económicas e os valores turísticos do concelho. A nova identidade visual, que vai ser apresentada no sábado na Bolsa de Turismo de Lisboa, é composta por um design alegre e apelativo que representa o território e que transmite o dinamismo da autarquia e do concelho de Reguengos. No logotipo, junto à palavra Reguengos, estão colocados os vários símbolos e as cores que se associam à olaria, ao património, ao sol, à água, ao vinho e às mantas de Reguengos. O Centro Oleiro de São Pedro está representado por duas peças de olaria associadas à cor castanho claro, enquanto a vinha, o enoturismo e a gastronomia surgem através de um cacho de uvas com a cor roxo. O círculo azul está ligado à água e ao lago Alqueva, e o círculo amarelo pretende mostrar a importância que o sol e o calor têm para esta região. O património do concelho é representado por uma porta da Vila Medieval de Monsaraz, com a cor castanho, e as seculares mantas de Reguengos estão associadas ao símbolo e um padrão das mantas com a cor verde. O novo logotipo de Reguengos pretende ser relevante e atrativo para o público, transmitindo uma imagem mais contemporânea, moderna e alinhada com as tendências atuais. O menhir do Outeiro da Barrada, em Monsaraz, monumento nacional, foi alvo de um ato de vandalismo após o aparecimento de uma inscrição pintado diretamente na sua superfície. A situação motivou uma denúncia formal apresentada pela Associação da Defesa dos Interesses de Monsaraz, junto da Câmara Municipal de Reguengos e da Comissão de Coordenação e Desenvolvimento Regional do Alentejo. Até o momento não é conhecida a autoria da inscrição, nem existem conclusões sobre as circunstâncias em que foi realizada. Em declarações ao Alentrium.pt, a Presidente da Câmara Municipal de Reguengos, Marta Prates, lamenta o sucedido e explica que a mensagem poderá estar relacionada com a colocação do banco junto ao monumento. Segundo a autarca, a instalação desse banco surgiu na sequência de um pedido de uma munícipe com cerca de 90 anos que percorre diariamente aquele caminho e necessitava de um local para descansar. Marta Prates reconhece, contudo, que o município cometeu um erro ao permitir que o banco fosse colocado dentro da área de proteção do monumento. A Presidente esclarece que os trabalhadores municipais atuaram de acordo com as indicações recebidas. Após tomar conhecimento da denúncia, a autarquia procedeu à remoção imediata do banco. Esse mesmo banco foi posteriormente reinstalado fora da área protegida, a cerca de 50 metros do monumento. Uma família composta por dois adultos e duas crianças foi temporariamente realojada na sequência da descoberta de um cadáver em avançado estado de decomposição numa habitação em Alandroal. A medida foi tomada por razões de segurança e saúde pública. Para aceder à sua residência, a família tinha de atravessar um corredor comum ao imóvel onde foi encontrado esse corpo, existindo risco de contaminação biológica. O alerta para a ocorrência mobilizou vários meios de socorro e autoridades, no qual estiveram elementos da GNR, dos bombeiros, da Proteção Civil Municipal, num total de 12 operacionais, apoiados por 5 viaturas. As circunstâncias da morte são, para já, desconhecidas. O jornal Digital.pt avançou ontem a informação de que a cidade de Évora será a cidade convidada da BTL em 2027, reforçando a projeção nacional e internacional do destino num ano marcado pela realização da Capital Europeia da Cultura. A escolha é oficializada nesta terça-feira na entrega de prémios e no lançamento da edição 2027 do certame. A nomeação acontece num momento em que a cidade prepara a execução do programa de Évora 2027, Capital Europeia da Cultura, título atribuído pela União Europeia e que colocará o Conselho no centro da agenda cultural europeia. Évora foi a escolhida para receber a distinção, tornando-se a quarta cidade portuguesa a assumir o título depois de Lisboa, Porto e Guimarães. A Universidade de Évora integra o ArtSwines, um projeto europeu do programa Erasmus+, que envolve também parceiros de Espanha, Itália e Polónia. O principal objetivo é o desenvolvimento de uma plataforma virtual para práticas docentes ligadas à produção de suínos ao nível do ensino superior, através de tecnologias baseadas em realidade virtual e aumentada, criando uma experiência inovadora de docência e de aprendizagem. A plataforma será disponibilizada em 4 línguas: inglês, português, espanhol e italiano, e poderá ser utilizada por instituições de ensino superior de toda a Europa e potencialmente de outras regiões do mundo. A circulação rodoviária está cortada nos dois sentidos num troço da Estrada Nacional 257, no Conselho de Alvito, após um caminhão ser despistado nesta manhã. O Comando Sub-Regional de Emergência e Proteção Civil do Baixo Alentejo explicou que o alerta para o acidente ocorrido ao quilómetro 23 daquela via foi dado às autoridades por volta das 8h20 da manhã. Em resultado deste acidente com o veículo pesado de mercadorias, um homem foi assistido no local, mas nem sequer houve transporte de qualquer vítima para uma unidade hospitalar. O trânsito tem estado, contudo, a processar-se por uma estrada alternativa, ou seja, a Nacional 383, que faz a ligação entre Vila Nova da Baronia, no Conselho de Alvito, Torrão, no Conselho de Ferreira do Alentejo, e Viana do Alentejo. No local do acidente estiveram 8 operacionais, apoiados por 3 viaturas, incluindo meios dos bombeiros e também da GNR. E o futuro Museu de Banda Desenhada de Beja é o primeiro espaço museológico do género em Portugal e tem abertura prevista para 2027, representando um investimento superior a 1,2 milhões de euros. Este projeto de grande escala cultural já conta com financiamento comunitário aprovado a 85% e visa reabilitar um edifício devoluto no centro histórico da cidade, situado na Rua Doutor Afonso Costa, popularmente conhecida como Rua das Lojas. Agora ao desporto, o Reguengos de Monsaraz voltou a receber um dos eventos mais especiais do calendário desportivo local, ou seja, o terceiro grande prémio de Santo António, organizado pela Casa do Benfica de Reguengos de Monsaraz. Atletas e caminhantes juntaram-se no passado domingo numa manhã de desporto, convívio e solidariedade. A caminhada teve um propósito solidário, ou seja, o valor das inscrições revertia integralmente para os bombeiros voluntários de Reguengos de Monsaraz. Carlos Alfaiate, da Casa do Benfica de Reguengos, falou à reportagem da Voz de Reguengos, referindo a importância desta causa.
6: É verdade, é assim, já o ano passado tomamos esta iniciativa de o valor da inscrição da caminhada reverter a favor de uma associação. Como os bombeiros se juntam a nós aqui também na organização e nos disponibilizam-se para estar presentes para, em alguma eventualidade, se ocorrer, e então decidimos continuar a que o valor seja atribuído à nossa Associação dos Bombeiros. Isto é difícil mobilizar as pessoas, o associativismo é difícil, e pronto, e nós com este incentivo de ser para os bombeiros, também foi uma forma de mobilizar as pessoas, mas nem sempre é fácil. Mas pronto, nós aqui na Casa do Benfica, entre atletas e entre diretores, temos conseguido mobilizar aqui algumas pessoas. O ano passado tivemos uma participação em termos de caminhada mais reduzida. Este ano, felizmente, temos mais elementos para participar. Esperamos poder contribuir mais com um apoio maior.
1: Bruno Baixão alcançou o primeiro lugar masculino e referiu-nos como correu a prova.
7: Hoje aqui senti-me bem, vim por isso, já conhecia mais ou menos o percurso, os atletas também haviam um ao outro, o Miguel Valente do Beja, onde também representei o Beja durante 8 anos, onde fui campeão nacional por várias distâncias e consagramos também alguns títulos também a nível do clube. Neste momento estou a correr pelo Grupo Desportivo Três Santos Populares, e pronto, liderei a prova desde o início, tentei controlar, senti-me bem, foi controlando, vi que os atletas não dava luta, controlei esse mesmo ritmo minimamente. Cheguei aqui em primeiro, acho que estou de parabéns. Esta corda humana também é excelente, as pessoas, o percurso é impecável, parando também este calor que é normal nesta altura, mas tirando isso foi excelente.
1: Inês Pinto foi o primeiro lugar em femininos e fala-nos aqui de um percurso desafiante.
8: Já tinha feito esta prova na primeira edição e o ano passado não vim, por isso sabia que o percurso é desafiante, porque tem muitas partes que só obi 10. Também tem algum plano, mas pronto. As sensações foi... Tentei não ligar muito ao ritmo, tentei sempre ir a um ritmo desafiante para mim. E acho que consegui mais ou menos manter volta a volta. Talvez tenha perdido um bocadinho na última volta, mas foi uma boa prova.
9: Qual é o clube que representa?
8: Eu sou do Gafanhori, que é da minha terra, São Pedro da Gafanhoeira, uma aldeia de Arraiolos. O que fez mais diferença foi o calor. O vento, como tinha sempre ali uma ou outra pessoa atrás, consegui-me resguardar um bocadinho mais, mas o calor, sim. Talvez se a prova fosse tipo uma hora mais cedo, fosse mais confortável para os atletas.
1: Presente na iniciativa esteve o vereador do Pelouro do Desporto, da Câmara Municipal de Reguengos de Monsaraz, Francisco Grilo, que deu os parabéns à Casa do Benfica por mais esta iniciativa.
10: Os parabéns, felicitar a Casa do Benfica de Reguengos de Monsaraz por se ter lembrado dos bombeiros voluntários de Reguengos de Monsaraz, que tanto falta faz ao nosso concelho. Os bombeiros é uma instituição fundamental em todos os concelhos nacionais e o nosso não é exceção. Portanto, em boa hora, a Casa do Benfica de Reguengos de Monsaraz decidiu doar as receitas desta iniciativa a essa instituição que tanto nas faltas faz, como disse, e bem precisamos deles, bem equipados, e quer a nível de equipamentos, quer a nível de pessoas. Porque hoje os bombeiros voluntários nacionais e os nossos em exceção debatem-se com esse problema, a nível de pessoas e nível de equipamento. O município tem feito o que é possível, vai continuar a fazer, vamos reforçar este ano, a candidatura está aprovada, esperamos que seja este ano com mais um carro de combate, espero que seja para breve. Portanto, felicitar mais uma vez a Casa do Benfica de Reguengos de Monsaraz.
1: Também presente esteve Pedro Mato, presidente da Junta de Freguesia de Reguengos de Monsaraz, ouvi também pela Voz de Reguengos, fala aqui na expressão que as associações têm vindo a ter ao longo do ano.
11: As associações em Reguengos têm vindo a ganhar, não é importância, porque importância são sempre importantes, mas têm vindo a ganhar alguma expressão durante vários períodos do ano. Neste caso, falamos do Santo António, e a Casa do Benfica aliou-se às festas de Reguengos já há 3 anos com este evento, este grande prémio de atletismo, onde faz também uma caminhada. Traz muitos atletas
12: Reguengos, muitos forasteiros, o que é bom, porque estes atletas têm uma disciplina enorme, como nós vemos calcular. O atleta que pratica este tipo de esporto, na véspera da prova, portanto, tem aqui algum cuidado com a alimentação, que o bebe, com o descanso, mas depois da prova fica, mantém-se cá, vai fazer um consumo em Reguengos, portanto, vai aqui colaborar com a economia reguenguense, vai participar inclusivamente nas festas, não só na prova, mas depois também em algumas diversões, portanto, é extremamente importante.
1: Corbia de Reguengos também a ganhar com esta iniciativa. Quem também participou foi José Calisto, o ex-presidente do município de Reguengos de Monsaraz. Disse à nossa reportagem que está numa nova fase da sua vida e fala-nos aqui também dessa experiência que foi participar.
13: É, sem dúvida, é a primeira vez. Pronto, esta fase da minha vida proporciona-me, de facto, estes momentos de maior descontração ao fim de semana, principalmente. E em Reguengos é diferente. Foi a primeira vez. A primeira vez, quer dizer, a Night Run foi a primeira e esta foi a segunda, mas muito bom.
14: Enquanto diretor da Maporal, associar-se também a estas causas, também é o estar dentro da população, estar junto das iniciativas dessas instituições que tão bem elevam o nome de Reguengos de Monsaraz.
13: É, sem dúvida, a Maporal é uma unidade que tem hoje 300 pessoas a trabalhar todos os dias, a criar valor no concelho, é o maior empregador do concelho e tem um handicap, que é pessoas que muitas vezes não estão tão integradas como nós queríamos, são pessoas que vêm de outras latitudes do mundo e que, portanto, temos também que fazer esse esforço e ter objetivos. E o objetivo, por exemplo, na corrida anterior onde participámos, no Night Run, foi proporcionar-lhe a uma grande equipa uma viagem por Portugal para também lhes dar a conhecer alguns dos cantinhos de Portugal que eles, porventura, não conhecem. Portanto, é uma forma de integração.
1: Terceiro grande prémio de Santo António, que decorreu no passado domingo, a ser acompanhado pela Rádio Voz de Reguengos numa reportagem de Gonçalo Freire. E as piscinas municipais Vítor Martelo em Reguengos-Monsaraz vão receber no próximo sábado o torneio de Reguengos-Monsaraz, capital da natação Massers. A competição é promovida pelo município, Federação Portuguesa de Natação, Associação de Natação do Alentejo e Instituto Português do Desporto e da Juventude. O torneio irá decorrer em duas sessões, com a primeira às 10 da manhã e a segunda às 16h30, reunindo nadadores Massers de várias regiões do país, numa jornada dedicada à modalidade. As piscinas municipais Vítor Martelo recebem há mais de uma década diversas provas de natação Massers, com centenas de atletas, como o Campeonato Nacional Master de Verão e o Open Internacional Master de Verão. A natação Masters é aberta a qualquer pessoa a partir dos 25 anos de idade, independentemente do seu nível de experiência desportiva, desde que esteja inscrita numa entidade ou clube federado. As competições são organizadas por escalões etários de 5 em 5 anos, permitindo a participação de nadadores recreativos e também de antigos atletas de competição.
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15: Os ouvintes, falam do 2º Sargento Rubejinho da Sala de Situação do Comando Territorial da Guarda Nacional Republicana Évora, para vos informar acerca da atividade operacional desenvolvida no dia 15 de junho de 2026. Na área de responsabilidade deste comando ocorreram 9 acidentes de viação, sendo 3 colisões, 5 despistes e 1 atropelamento, do qual resultaram danos materiais. Ocorreu um acidente de trabalho, do qual resultou um ferido leve. Registaram-se 2 incêndios sem nulo na natureza agrícola, 1 incêndio em veículo, tendo ardido cerca de 0,26 hectares de pasto e uma viatura. No âmbito da criminalidade foram registradas 11 ocorrências, sendo 4 crimes contra as pessoas, 3 crimes contra o património, 3 crimes contra a vida e a sociedade e 1 crime contra animais de companhia. Foram efetuadas duas detenções em flagrante delito pelo crime de detenção de arma proibida. No âmbito de contorno nacional, registámos 33 infrações relativas à legislação rodoviária, 2 infrações relativas à legislação policial e 4 infrações relativas à legislação ambiental. Mantemos as operações direcionadas à fiscalização do comércio, captura, posse e transporte de meixão, à prevenção da floresta e ao controle do mato da madeira do Pinheiro, uma operação com incidência no policiamento intensivo costeiro, uma operação no âmbito da fiscalização rodoviária, uma operação de sensibilização da problemática dos afogamentos, uma operação com incidência nos exames escolares e, por último, uma operação com incidência na segurança das residências no período de veraneio. Por hoje é tudo, a salva situação do Comando Territorial de Évora, recente e efetivo das unidades, e já a todos vós um ótimo dia.
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21: Alentejo, a exposição de Alexandra Adams está patente na Biblioteca Municipal do Auditório António Marcelino até ao dia 31 de julho. Atenção que encerra ao domingo. Exceto este dia, poderá ser visitada diariamente das 10 às 12h30 e das 14 às 17h30. Exposição de Alexandra Adams, Alentejo, para ver então na Biblioteca Municipal de Reguengos de Monsaraz.
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1: É mesmo aqui, passam 23 minutos das 15 horas. Uma vez mais, boa tarde. Votos renovados de uma excelente terça-feira para si. Espero que possa continuar ligado a nós através dos 99.0 ou ligado também à emissão através da internet em vozderreguengos.pt.
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1: Assim vai ser até às 4. 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

Música do Brasil desde os primeiros minutos desta hora de emissão. Manu Batidão e também Simone Mendes. Daqui para sempre, atrás, ouvimos Luís Fonsi e Gustavo Lima e esse vagabundo. Vão passando 31 minutos, das 3 da tarde. A Reguengos Afición já apresentou o cartel para esse dia 15 de agosto, sábado às 22 horas, por ocasião também da Expo Reg 2026. João Salgueiro, Tristão Teles, Manuel Escribano, os forcados são os de Monsaraz e de Lisboa, com touros da ganaderia Falé Felipe. A bilheteira online, ccsbilhetica.pt. As reservas poderão ser efetuadas, aliás, pelo 969-639-361. Repito o número, 969-639-361. Portanto, este é o programa para essa corrida de agosto, a 15 de agosto, na Praça de Torres José Mestre Batista, uma organização, então, da Associação Reguengos Afición. 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Amanhã é dia de recebermos o Dr. Fernando Figueiredo, logo pela manhã, depois das 9h30, o Haja Saúde estará no ar. Como sempre, o doutor responde às questões, traz também sempre um comentário semanal e amanhã vamos falar sobre a batata. É a planta da semana, vamos saber que benefícios é que a batata nos pode dar, tão consumida no nosso dia-a-dia, mas amanhã o doutor vai explicar em específico, concretamente, o que é que ela nos pode dar de bom à nossa saúde. E agora recuamos até à década de 90. A banda de Carlos Moisés traz-nos Senhora Maria do Olival, são os Quinto do Bill, que seguem agora na antena. Música.

0: 25 minutos para os 4, esta hora 37 graus em Reguengos de Monsaraz.
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5: E no próximo dia 25 de junho, o Cineteatro de Mourão vai receber uma conferência, a dependência sem idade, quando a idade avança e a dependência ainda cresce. Vai ser entre as 9 e as 17 horas, com a abertura do secretariado marcada para as 9 da manhã. Meia hora depois, o início dos trabalhos, a moderadora vai ser Célia Ramalho, é diretora da Unidade de Desenvolvimento Social do Centro Distrital de Évora. Depois, o tema será solidão, luto e saúde mental, com Guida Ascensão, da Unidade Local de Saúde do Baixo Alentejo. Haverá depois um coffee break, idadismo e dependências na pessoa idosa, invisibilidade, estigma e desafios de intervenção, por Diana Moraes, docente do Instituto Politécnico de Beja. Depois, a partir das 14 horas, o moderador vai ser Tiago Alba Ruado, é o presidente da Fundação Unitate. Medicar ou depender, desafios no uso de medicamentos, com Célia Santos, álcool e envelhecimento, padrões silenciosos, riscos reais, com Mário Marques, psicólogo da Caritas Arquidiocesana de Évora, e ainda também raspar, acreditar, repetir, o pensamento mágico no uso problemático da raspadinha, com Sarja Menezes, do Instituto de Apoio ao Jogador. Portanto, é uma iniciativa marcada para o dia 25 de junho, no Cineteatro de Mourão, esta sessão que tem como tema dependência sem idade, quando a idade avança e a dependência ainda cresce. Portanto, a não perder quem quiser participar.

ritmo Kizomba a passar por cá também nesta hora de emissão. E agora, digo-lhe que depois das 4 da tarde, em reposição, o espaço da All for Integrity, que a partir desta semana passa a estar no ar às terças-feiras, depois das 16 horas, o convidado desta semana é António Garcia Pereira, é o convidado do episódio número 106 desta rubrica da Integridade Mais, que está connosco também aqui na Voz de Reguengos todas as semanas.

Chama-se Inesquecível, esta canção que temos estado a escutar pela voz de António Fradic, praticamente no final desta hora de emissão. 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Daqui a pouco vamos ter informação regional num simultâneo Rádio Voz de Reguengos, Rádio Elvas, dentro de mais ou menos 8 minutos. Vamos terminar esta hora de emissão com este som de Matias Damásio, Juro por Deus. É o tema que nos leva até perto das 4 da tarde. Obrigado pela sua companhia. Fique bem. Tenha continuação de uma boa terça-feira.

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1: Passamos para as notícias na Rádio Elvas. O piscina do Clube Elvense de Natação reabre ao público após obra de reabilitação de Zona Verde. A época balnear já arrancou em Campo Maior. Invino, novo evento de promoção do vinho de Borba. Esta sexta-feira e sábado, no Jardim Municipal da cidade, Motorpor promove campanha especial para assinalar a sua chegada a Elvas. São estes os temas que desenvolvemos já de seguida. O Clube Elvense de Natação dá início esta terça-feira a mais uma época balnear na piscina José Vicente Abreu, apresentando aos utilizadores um espaço renovado e com novas valências. A principal novidade é a criação de uma zona verde, resultado de uma intervenção que permitiu recuperar uma área que se encontrava bastante degradada. Em declarações à Rádio Elvas, o presidente do clube, José Caldes, explicou que a reabilitação da piscina tem sido uma aposta contínua da direção.
2: Nós temos tentado, esta direção e as minhas anteriores têm tentado fazer aquilo que é a reabilitação daquilo que é o espaço das piscinas José Vicente Abreu, que ela é de 1963 e a pouco e pouco começa a necessitar. Aliás, eu tenho alertado muitas vezes sobre este assunto e portanto nós vamos tentando conseguir e temos conseguido ir alterando algumas coisas. O ano passado fizemos a reabilitação das cubas da piscina, que também estavam muito degradadas e tinham fissuras. Pusemos tudo aquilo que foi um piso novo e este ano tínhamos uma zona que estava completamente degradada, parada no tempo, e nós decidimos que tínhamos que fazer alguma coisa ali. Aí a verdade é que nasceu de um espaço verde muito bonito, muito agradável para o início da época, que nossos sócios, todos os elvenses e todos aqueles que nos queiram visitar já podem ir à nossa piscina, porque ela estará aberta a partir das 10 da manhã.
1: Ao longo do verão, a piscina vai funcionar todos os dias, sempre a partir das 10 da manhã.
2: Funciona todos os dias da semana, com o horário semanal das 10 às 19 e aos fins de semana, sábado, domingos e feriados, das 10 às 20.
1: Até mais tarde, para as pessoas poderem desfrutar ao máximo daquele espaço.
2: Sim, é verdade. Além de que nós, às vezes, é difícil conciliar, porque nós somos um clube e a gente nunca se pode esquecer que nós somos um clube e temos que praticar natação, e os nossos atletas, portanto, só podem fazer o treino no final do dia, porque temos durante o dia a ocupação com a nossa escola, e depois ao final do dia o clube tem, a partir das 7 horas, aquilo que é a parte federada a trabalhar. Obviamente a Cuba não chega para tudo e portanto durante a semana a gente limita aqui um bocadinho a hora de entrada da parte federada e aqui o acesso ao público geral, para que possamos ter aqui pelo menos um equilíbrio entre as coisas. Este ano decidimos abrir uma hora mais tarde nos fins de semana, porque também justifica-se, porque os nossos sócios, os nossos utentes, por norma, quando têm tempo é ao fim de semana de ir para a piscina e querem usufruir um bocadinho mais da piscina. Este ano temos essa novidade.
1: José Caldo sublinha ainda que a obra contou com um importante apoio da Câmara Municipal de Elvas, que segurou grande parte do investimento realizado. A intervenção realizada em contrarrelógio, diz ainda o presidente do clube, embora tenha começado a ser pensada em 2025, só arrancou entre março e abril deste ano.
2: Esta obra já vinha sendo pensada desde o ano passado. Entretanto, nós fizemos um apelo à Câmara Municipal, na pessoa do Sr. Presidente e Comendador José Ronda Almeida, e ele na altura falou connosco, disse-nos que sim senhora, que nos iria ajudar. Entretanto, meteu-se aqui o processo eleitoral e não foi possível. Também avançámos com a situação. Ficou a promessa de que no ano seguinte provavelmente a Câmara iria dar a ajuda para podermos entrar então em obra, e nós assim fizemos. Em janeiro começámos a falar novamente com o Presidente da Câmara e em meados de março, princípios de abril, foi quando iniciámos a sério a obra. Em contrarrelógio já está pronta e felizmente orgulho-me de dizer que é uma grande mais-valia para o clube.
1: Os Segaldos fazem a questão de agradecer o apoio prestado pelo município e pelo Presidente Rondo Almeida.
2: Quero deixar aqui uma palavra de apreço à Câmara Municipal e na pessoa do seu presidente, porque ele foi a pessoa que mais me impulsionou a fazer a obra, da pessoa que me disse que eu avançasse, que ele estaria cá para ajudar naquilo que for necessário. E obviamente, como deve calcular, a 90% da obra é da responsabilidade da Câmara. Deu essa ajuda para a infraestrutura. Depois existe sempre, obviamente, aqueles tais de rapazes que a gente costuma dizer, que nós tentamos resolver com dinheiros do clube, fomos aqui fazendo aqui ou ali uma alteração, e essas alterações custam sempre dinheiro, mas na verdade, ao fim e ao cabo, acabamos por ter aqui uma parceria entre o município e o clube, que nos reabilita uma zona que estava altamente degradada e que, ao fim e ao cabo, está numa zona nobre da cidade. O Jardim Municipal ali ao lado, e acho que já não fazia sentido nenhum aquele espaço manter-se como estava. Daí nós termos pensado nesta situação.
1: A entrevista completa a José Caldos, não só sobre as melhorias efetuadas na piscina José Vicente Abreu, mas também sobre os feitos desta época desportiva ao nível das quatro modalidades do clube e sobre o 43º Meeting de Natação Cidade de Elvas, para ouvir no site em radioelvas.com. Já as piscinas municipais de Campo Maior reabriram ao público no passado sábado, marcando o início da época balnear de 2026, que se irá estender até 13 de setembro. Contudo, e tal como explica a vereadora Paula Janjita, as piscinas durante este mês de junho vão funcionar apenas ao fim de semana, encerrando portas de 8 a 16 de agosto, altura em que se voltam a celebrar as tradicionais festas do povo na vila.
0: A época balnear vai encerrar no dia 3 de setembro, à exceção desta alteração que nós vamos ter, que é para assinalarmos aqui as festas do povo, que esta semana vamos estar encerrados, mas depois vamos reabrir outra vez. E o mês de junho também temos aqui a particularidade de que só iremos abrir nos fins de semana.
1: Pelo facto de neste mês ainda não haver tanta gente a frequentar as piscinas durante a semana?
0: Sim, e ainda também temos os meninos, alguns deles que estão a exames, e ainda temos o ensino escolar a decorrer.
1: Durante a semana são quase sempre os mais novos que ocupam as piscinas, não é?
0: Sim, e também vamos começar a ação com as atividades da APL, de clubes de verão, entre outras atividades que nós vamos ter, só vão dar início também no mês de julho. Então a afluência é sempre mais reduzida no mês de junho.
1: As piscinas municipais de Campo Maior vão funcionar a partir de julho às segundas-feiras, entre as 13h30 da tarde e as 20h, e de terça-feira a domingo, das 9h30 da manhã às 20h. Durante este mês de junho, abrem apenas ao fim de semana. Borba recebe esta sexta-feira e sábado um novo evento dedicado ao vinho. A autarquia quer afastar-se do formato das feiras tradicionais e apostar numa experiência focada no convívio e na partilha. O presidente da Câmara, Pedro Esteves, adianta que o objetivo é conquistar novos públicos com o produto estratégico da região, com a iniciativa Invino.
3: Esperamos que seja alguma coisa diferente do que se tem feito sempre em Borba, naturalmente, da promoção do vinho. Queremos chegar a um público diferenciado, queremos ter... estar à volta do vinho da forma como nós entendemos que se deve estar, confraternizar, dentro do nosso lema que embora bem muito conhecido, que é fazer as 11, fazemos as horas, fazemos todas as horas, e é que convivemos todos. O vinho é propício às conversas, à discussão, a chegarmos a acordos, ao convívio, a tudo isso.
1: O palco escolhido para a iniciativa é o Jardim Municipal, um espaço que promete dar uma moldura mais descontraída e confortável aos dois dias de certame.
4: Onde é que vai ser?
3: No Jardim Municipal, diferenciado de muitas outras situações, em situações de fresco, à sombra das árvores, fresco, muito bom. É o que convido toda a gente.
1: Novo evento do setor vitivinícola arranca na sexta-feira no Jardim Municipal de Borba pelas 18h. E no Vino Borba conta com provas de vinhos, show cooking, espaços de gastronomia e petiscos regionais, animação cultural e musical e espetáculos ao longo da noite. A Motorpor vai assinalar a sua chegada a Elvas com uma campanha especial entre os dias 20 e 27 de junho. A iniciativa promete reunir mais de 100 viaturas usadas certificadas, além de condições especiais para quem pretende comprar automóvel, com uma oferta de um cartão DAP no valor de 300 euros. O dia 20 marca também a abertura da oficina multimarca da empresa em Elvas, com oferta de check-ups gratuitos. José Manuel Pires, diretor do Polo de Elvas da Motorpor, considera que esta será uma iniciativa sem precedentes na região.
5: Vamos ter uma ação de 20 a 27 que eu penso que não há memória, não há registro de qualquer coisa parecida nesta zona, ou seja, vamos ter mais de 100 carros usados em stock, com condições extremamente apelativas. Temos também uma oferta muito especial para estes dias, que consiste na oferta de um cartão DA no valor de 300 euros, portanto atribuído a todos os negócios de usados e de novos a particulares, portanto é mais um fator com bastante força e bastante atrativo. Simultaneamente vamos acumular uma oferta de um check-up gratuito para todos os nossos clientes na oficina, que posteriormente podem ter um desconto de 30% em mão de obra e revisões desde 89 euros. Portanto, digamos que é um pacote bastante apelativo, bastante ambicioso, e esperemos, enfim, conseguir cativar todos os ouvintes a que nos visitem. Aproveito para deixar desde já o convite para nos virem visitar, para virem ver todas estas novidades, todas estas nossas ofertas, e pensamos que esta campanha só pode ser um sucesso.
1: Além das viaturas usadas, a empresa apresenta uma oferta de cerca de 20 marcas de automóveis. automóveis novos, incluindo modelos elétricos e híbridos. Segundo o José Manuel Pires, a variedade da oferta permite responder a diferentes perfis de clientes.
5: Para além dos 100 carros que vamos ter fisicamente aqui nestas instalações durante esta grande campanha que vamos fazer de 20 a 27 de junho, contamos também com a representação de 20 marcas de viaturas novas, desde o elétrico ao híbrido plug-in, o híbrido mild hybrid, diesel, ou seja, todos os tipos de viaturas, e portanto o que reforça bastante o nosso posicionamento no mercado e certamente havemos de ter uma boa opção para quem nos quiser visitar. Desde logo aquilo que são as campanhas que já nomeei, bastante agressivas e apelativas, e depois logicamente temos um leque de viaturas que vai desde os 2 mil euros, 3 mil euros até viaturas de 60 ou 70 mil euros, portanto para todas o tipo de cliente, com financiamento, sem financiamento, financiamento até 120 meses também, portanto digamos que temos todas as alternativas para todos aqueles que nos estão a ouvir poderem fazer um bom negócio.
1: O responsável acredita que a chegada da Motor para Elvas representa uma aposta sólida no concelho e mostra-se confiante no sucesso do projeto.
5: Ainda estamos no início e portanto isto ainda é um projeto para consolidar, é um projeto que bastante ambicioso, me deixa bastante motivado relativamente a, enfim, a toda esta atividade. É um privilégio pertencer a esta família do Grupo Motorpor e com tudo o que isso representa, ou seja, hoje eu posso dizer que qualquer cliente que entra nesta casa, de certeza absoluta que nós temos um produto adequado para lhe direcionar e portanto isso é uma mais-valia grande, muito grande, e logicamente permite-nos estar bastante otimistas relativamente a todo o futuro. Portanto, isto a somar a tudo aquilo que já tínhamos, ou seja, a equipa de recursos humanos, que é a mesma que se mantém, a mesma satisfação perante o índice de satisfação perante o cliente, os métodos de trabalho, portanto, tudo isso junto permite-me estar bastante otimista relativamente ao futuro e com certeza absoluta que vai ser um sucesso este projeto.
1: Campanha Car Days entre os dias 20 e 27 de junho nas instalações da Motorpor em Elvas. Quanto à previsão do estado do tempo, contamos com céu pouco nublado ou limpo, vento fraco a moderado e pequena subida da temperatura máxima. Elvas, mínima 18, máxima de 35, Campo Maior, mínima 17, máxima também de 35 graus, Porto Alegre, mínima de 20, máxima de 33, Évora e Beja, mínima 16, máxima a chegar aos 36 graus.
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22: Portugal continua a discutir corrupção, transparência e ética pública. Mas será que o problema está realmente a ser combatido ou apenas gerido politicamente? As chamadas portas giratórias entre poder político e interesses privados, o financiamento partidário, a lentidão da justiça e a crescente desconfiança dos cidadãos continuam no centro do debate público. O convidado desta semana da Integridade Mais é uma das vozes mais interventivas do panorama jurídico português. Advogado, especialista em direito constitucional e laboral, crítico frequente do funcionamento da justiça e das relações entre poder económico e político, António Garcia Pereira junta-se a nós para uma conversa sobre integridade, corrupção, justiça e democracia em Portugal. António Garcia Pereira, bem-vindo à Integridade Mais. Muito obrigado por ter aceitado o nosso convite. Há muitos anos que denuncia as chamadas portas giratórias entre política, grandes empresas e grupos económicos. Hoje sente que Portugal está melhor ou apenas mais sofisticado na forma como esconde esses mecanismos?
23: Bom, muito obrigado antes de mais pelo convite. É com grande gosto que aqui estou. Bom, eu acho que a situação em matéria de corrupção está mais sofisticada e isso indiscutivelmente. Os mecanismos que são utilizados hoje em dia, até com recurso às novas tecnologias, são manifestamente mais subtis e mais difíceis de escrutinar do que eram aqui há uns 20 ou uns 30 anos atrás. Mas até por isso mesmo a corrupção continua a ser um problema, até com recurso às novas tecnologias, são manifestamente mais subtis e mais difíceis de escrutinar do que eram aqui há uns 20 ou uns 30 anos atrás.

0: qualquer coisa como 20 mil milhões de euros de danos causados pela corrupção à economia. E uma coisa é a realidade objetiva da corrupção, e outra, bastante diferente dela, é a percepção pública acerca da existência da corrupção. E aí entram outros fenómenos, designadamente, enfim, a propaganda populista, o papel da comunicação social em particular, é que vive do sensacionalismo, que muitas vezes produzem um fosso considerável entre aquilo que é a percepção geral que se tem do fenómeno e aquilo que é verdadeiramente a dimensão, objetiva desse mesmo fenómeno.
1: Mas quando olha para o discurso político sobre corrupção em Portugal, vê vontade real de resolver o problema ou apenas fazer a gestão dessa percepção que menciona?
0: Não, eu julgo que, uma das coisas singulares, digamos assim, que caracteriza este fenómeno é nós termos um quadro legislativo e até também organizativo, com a criação do Mecanismo Nacional Anticorrupção e as leis todas, penais e processuais penais relacionadas com matérias de corrupção e a estratégia da agenda anticorrupção, portanto, um quadro bastante robusto, e depois temos uma realidade prática que é bastante diferente dessa. E eu penso que há uma falta de vontade política de atuar a sério nesse domínio. Porque a corrupção tem raízes fundas, elas prendem-se designadamente com a concepção de que, enfim, subscrita pelas forças políticas dominantes no nosso país, de que os cargos públicos são prebendas e recompensas para atribuir aos respectivos amigos e aliados, e, portanto, que faz designadamente dos cargos públicos o meio de promoção das pessoas que têm o mesmo cartão partidário e não aquilo que deveriam ser, que eram campos de escolha pela competência técnica, independentemente das ideias políticas, sociais, religiosas ou outras que cada pessoa tenha. E acho que era um ponto que deveria merecer uma seriíssima reflexão, é o que é que se tem passado do ponto de vista da justiça criminal relativamente a essa criminalidade financeira. O combate à criminalidade financeira, o combate à criminalidade tem de ser feito, por um lado, com respeito da lei e, por outro lado, por entidades e corpos, se quiser dizer assim, que prestam contas daquilo que fazem e deixam de fazer. E a situação que nós temos hoje é exatamente a oposta dessa.
1: Voltando ainda aqui à questão das portas giratórias que o questionava ao início, como analisa as palavras do Presidente da Assembleia da República na cerimónia do 25 de Abril, quando alertou para o entrincheiramento dos políticos e defendeu que devia ser facilitado o regime de incompatibilidades depois de abandonarem os cargos públicos?
0: Eu acho que foi uma intervenção absolutamente lastimável, mas que representou a defesa sofisticada precisamente daquilo porque se tem caracterizado em larga medida, não na totalidade, seria injusto dizê-lo, mas em larga medida a atividade política em Portugal, que é precisamente essa circulação, esse sistema de vasos comunicantes ou de portas giratórias entre a atividade política, a assunção de cargos políticos, a presidência de grandes empresas e a pertença a grandes sociedades, designadamente de advogados, com interferência nos mecanismos de produção legislativa. E os últimos factos que fomos tomando conhecimento mostram é que essa situação não melhorou, antes se agravou. Por exemplo, o processo que está em curso, a meu ver, de desconsideração, de desvalorização, de desarmamento do Tribunal de Contas e a facilitação, o que nós temos aqui de facto é esse desarmamento dos mecanismos de fiscalização, bem como, por exemplo, a opacidade acerca, com base no regime da proteção dos dados, que eu acho absolutamente inacreditável, a opacidade que se pretendeu instituir relativamente ao financiamento dos partidos políticos e das campanhas eleitorais. E, portanto, sobre esse ponto de vista, o que eu acho é que está

0: em curso um processo em que, em nome de princípios muito bonitos, como a eficiência, a aceleração, o combate à burocratização, o que se está a facilitar é a desregulação e está-se mesmo a diabolizar os próprios mecanismos de fiscalização.
1: Mas acha então que esta alteração do anonimato dos doadores aos partidos políticos poderia representar um risco para a transparência democrática?
0: Eu acho que não poderia representar. Representa, porque, como é evidente, permite não só circulação de dinheiros, produção de processos de influências sobre decisões que jogam diretamente com dinheiros públicos, como outro tipo de interesses, porque. Verdade seja dita que não são apenas as entidades e as pessoas ligadas diretamente à atividade económica e financeira que muito apreciam e cultivam essa política de opacidade. Basta ir ver o número de processos especiais de intimação, os pedidos de intervenção da Comissão de Acesso aos Documentos Administrativos e os processos judiciais de intimação para a passagem de certidões ou prestação de informações, para vermos como nós temos uma administração pública que se habituou a atuar no segredo e não ter que prestar contas a ninguém. E, evidentemente, o segredo é a alma do negócio, como todos nós sabemos.
1: O senhor é uma das vozes com maior reconhecimento do direito laboral português e tem sido crítico das recentes propostas da reforma laboral. Considera que ainda falta integridade, transparência e, de alguma forma, um jogo de poder equilibrado nas relações entre trabalhador e empregador em Portugal?
0: Sim, eu acho que esta reforma, eu chamo-lhe, o governo chama-lhe um projeto de revisão do Trabalho 21. E, portanto, uma reforma do Trabalho 21. Eu chamo-lhe uma deforma do século XIX, porque esta dita reforma, sob uma argumentação que é errónea e não demonstrada, que não há um único estudo que demonstre que a competitividade e a produtividade e o próprio emprego se aumentam pelas medidas para que as políticas neoliberais apontam e consistem sempre em destruir, aniquilar quanto possível as relações coletivas de trabalho, facilitar e embranecer os despedimentos, facilitar e embranecer a contratação precária, aumentar os tempos de trabalho, apesar dos trabalhadores portugueses serem os que mais trabalham na Europa, e diminuir as retribuições. Por alguma razão, um empresário como José Teixeira, o responsável e CEO da DST, da empresa de construção modular com milhares de trabalhadores, declarou a propósito disto, que não precisamos desta reforma laboral para nada, deixem os trabalhadores em paz.
1: De alguma forma, para resumirmos a nossa conversa e depois de tantos anos a acompanhar os bastidores do poder e da justiça, o senhor continua otimista em relação à democracia portuguesa?
0: Eu costumo dizer que sou um pessimista tático e um otimista estratégico. O que é que isto quer dizer? Quer dizer que eu acho que a situação se tem vindo a agravar, sob certos aspectos. Nós hoje vivemos pior do que vivíamos aqui há uma ou duas décadas atrás, e em particular os jovens. E, portanto, de facto, é preciso dizer que nós vivemos hoje, para o comum do cidadão, para o trabalhador, uma situação muito difícil, mas, por outro lado, a história da humanidade também nos mostra que a mesma humanidade nunca colocou nenhum problema a si mesmo que, ao fim de algum tempo, umas vezes mais, outras vezes menos, não encontrasse o caminho para o resolver.
1: Fica por aqui este episódio da Integridade Mais, no qual conversámos com o advogado António Garcia Pereira sobre o estado da democracia, da justiça e da transparência em Portugal. Eu sou o Jorge Cravo e convido-vos a seguir o dia-a-dia da All for Integrity nas redes sociais e através do site allforintegrity.org.
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5: Mais uma vez, muito boa tarde. O menhir do Outeiro da Barrada, em Monsaraz, Monumento Nacional, foi alvo de um ato de vandalismo após o aparecimento de uma inscrição pintado diretamente na sua superfície. A situação motivou uma denúncia formal apresentada pela Associação da Defesa dos Interesses de Monsaraz, junto da Câmara Municipal de Reguengos e da Comissão de Coordenação e Desenvolvimento Regional do Alentejo. Até o momento não é conhecida a autoria da inscrição, nem existem conclusões sobre as circunstâncias em que foi realizada. Em declarações ao Alentrium.pt, a Presidente da Câmara Municipal de Reguengos, Marta Prates, lamenta o sucedido e explica que a mensagem poderá estar relacionada com a colocação do banco junto ao monumento. Segundo a autarca, a instalação desse banco surgiu na sequência de um pedido de uma munícipe com cerca de 90 anos que percorre diariamente aquele caminho e necessitava de um local para descansar. Marta Prates reconhece, contudo, que o município cometeu um erro ao permitir que o banco fosse colocado dentro da área de proteção do monumento. A Presidente esclarece que os trabalhadores municipais atuaram de acordo com as indicações recebidas. Após tomar conhecimento da denúncia, a autarquia procedeu à remoção imediata do banco. Esse mesmo banco foi posteriormente reinstalado fora da área protegida, a cerca de 50 metros do monumento. Uma família composta por dois adultos e duas crianças foi temporariamente realojada na sequência da descoberta de um cadáver em avançado estado de decomposição numa habitação em Alandroal. A medida foi tomada por razões de segurança e saúde pública. Para aceder à sua residência, a família tinha de atravessar um corredor comum ao imóvel onde foi encontrado esse corpo, existindo risco de contaminação biológica. O alerta para a ocorrência mobilizou vários meios de socorro e autoridades, no qual estiveram elementos da GNR, dos bombeiros, da Proteção Civil Municipal, num total de 12 operacionais, apoiados por 5 viaturas. As circunstâncias da morte são, para já, desconhecidas. O jornal Digital.pt avançou ontem a informação de que a cidade de Évora será a cidade convidada da BTL em 2027, reforçando a projeção nacional e internacional do destino num ano marcado pela realização da Capital Europeia da Cultura. A escolha é oficializada nesta terça-feira na entrega de prémios e no lançamento da edição 2027 do certame. A nomeação acontece num momento em que a cidade prepara a execução do programa de Évora 2027, Capital Europeia da Cultura, título atribuído pela União Europeia e que colocará o Conselho no centro da agenda cultural europeia. Évora foi a escolhida para receber a distinção, tornando-se a quarta cidade portuguesa a assumir o título depois de Lisboa, Porto e Guimarães. A Universidade de Évora integra o ArtSwines, um projeto europeu do programa Erasmus+, que envolve também parceiros de Espanha, Itália e Polónia. O principal objetivo é o desenvolvimento de uma plataforma virtual para práticas docentes ligadas à produção de suínos ao nível do ensino superior, através de tecnologias baseadas em realidade virtual e aumentada, criando uma experiência inovadora de docência e de aprendizagem. A plataforma será disponibilizada em 4 línguas: inglês, português, espanhol e italiano, e poderá ser utilizada por instituições de ensino superior de toda a Europa e potencialmente de outras regiões do mundo. A circulação rodoviária está cortada nos dois sentidos num troço da Estrada Nacional 257, no Conselho de Alvito, após um caminhão ser despistado nesta manhã. O Comando Sub-Regional de Emergência e Proteção Civil do Baixo Alentejo explicou que o alerta para o acidente ocorrido ao quilómetro 23 daquela via foi dado às autoridades por volta das 8h20 da manhã. Em resultado deste acidente com o veículo pesado de mercadorias, um homem foi assistido no local, mas nem sequer houve transporte de qualquer vítima para uma unidade hospitalar. O trânsito tem estado, contudo, a processar-se por uma estrada alternativa, ou seja, a Nacional 383, que faz a ligação entre Vila Nova da Baronia, no Conselho de Alvito, Torrão, no Conselho de Feira do Alentejo, e Viana do Alentejo. No local do acidente estiveram 8 operacionais, apoiados por 3 viaturas, incluindo meios dos bombeiros e também da GNR. E o futuro Museu de Banda Desenhada de Beja é o primeiro espaço museológico do género em Portugal e tem abertura prevista para 2027, representando um investimento superior a 1,2 milhões de euros. Este projeto de grande escala cultural já conta com financiamento comunitário aprovado a 85% e visa reabilitar um edifício devoluto no centro histórico da cidade, situado na Rua Doutor Afonso Costa, popularmente conhecida como Rua das Lojas. Agora ao desporto, o Reguengos de Monsaraz voltou a receber um dos eventos mais especiais do calendário desportivo local, ou seja, o terceiro grande prémio de Santo António, organizado pela Casa do Benfica de Reguengos de Monsaraz. Atletas e caminhantes juntaram-se no passado domingo numa manhã de desporto, convívio e solidariedade. A caminhada teve um propósito solidário, ou seja, o valor das inscrições revertia integralmente para os bombeiros voluntários de Reguengos de Monsaraz. Carlos Alfaiate, da Casa do Benfica de Reguengos, falou à reportagem da Voz de Reguengos, referindo a importância desta causa.
6: É verdade, é assim, já o ano passado tomamos esta iniciativa de o valor da inscrição da caminhada reverter a favor de uma associação. Como os bombeiros se juntam a nós aqui também na organização e nos disponibilizam-se para estar presentes para em alguma eventualidade socorrer, e então decidimos continuar a que o valor seja atribuído à nossa Associação dos Bombeiros. Isto é difícil mobilizar as pessoas, o associativismo é difícil, e pronto, e nós com este incentivo de ser para os bombeiros, também foi uma forma de tentar mobilizar as pessoas, mas nem sempre é fácil. Mas pronto, nós aqui na Casa do Benfica, entre atletas e entre diretores, temos conseguido mobilizar aqui algumas pessoas. O ano passado tivemos uma participação em termos de caminhada mais reduzida. Este ano, felizmente, temos mais elementos para participar. Esperamos poder contribuir mais com um apoio maior.
5: Bruno Baixão alcançou o primeiro lugar masculino e referiu-nos como ocorreu a prova.
7: Hoje aqui senti-me bem, vi por isso, já conhecia mais ou menos o percurso, os atletas também haviam um ao outro. O Miguel Valente do Beja, onde também representei o Beja durante 8 anos, onde fui campeão nacional por várias distâncias e consagramos também alguns títulos também a nível do clube. Neste momento estou a correr pelo Grupo Esportivo Três Santos Populares e pronto, liderei a prova desde o início, tentei controlar, senti-me bem, foi controlando, vi que os atletas não dava luta, controlei esse mesmo ritmo minimamente. Cheguei aqui em primeiro, acho que estou de parabéns. Esta corda humana também é excelente, as pessoas, o percurso é impecável, parando também este calor que é normal nesta altura, mas tirando isso foi excelente.
5: Inês Pinto foi o primeiro lugar em femininos e fala-nos aqui de um percurso desafiante.
8: Já tinha feito esta prova na primeira edição e o ano passado não vim, por isso sabia que o percurso é desafiante, porque tem muitas partes que sobe e desce. Também tem algum plano, mas pronto. As sensações foi... Tentei não ligar muito ao ritmo, tentei sempre ir a um ritmo desafiante para mim, e acho que consegui mais ou menos manter volta a volta. Talvez tenha perdido um bocadinho na última volta, mas foi uma boa prova.
9: Qual é o clube que representa?
8: Sou do Gafanhori, que é da minha terra, São Pedro da Gafanhoeira, uma aldeia de Arraiolos. O que fez mais diferença foi o calor. O vento, como tinha sempre ali uma outra pessoa atrás, consegui-me resguardar um bocadinho mais, mas o calor, sim. Talvez se a prova fosse tipo uma hora mais cedo, fosse mais confortável para os atletas.
5: Presente na iniciativa esteve o vereador do Pelouro do Desporto, da Câmara Municipal de Reguengos de Monsaraz, Francisco Grilo, que deu os parabéns à Casa do Benfica por mais esta iniciativa.
10: Os parabéns, felicitar a Casa do Benfica de Reguengos de Monsaraz por ser lembrado dos bombeiros voluntários de Reguengos de Monsaraz, que tanto falta faz ao nosso concelho. Os bombeiros é uma instituição fundamental em todos os concelhos nacionais e o nosso não é exceção. Portanto, em boa hora, a Casa do Benfica de Reguengos de Monsaraz decidiu doar as receitas desta iniciativa a essa instituição que tanto nas faltas faz, como disse, e bem precisamos deles, bem equipados, e quer a nível de equipamentos, quer a nível de pessoas. Porque hoje os bombeiros voluntários nacionais e os nossos em exceção batem-se com esse problema, a nível de pessoas e a nível de equipamento. O município tem feito o que é possível, vai continuar a fazer. Vamos reforçar este ano, a candidatura está aprovada, esperamos que seja este ano com mais um carro de combate. Espero que seja para breve. Portanto, felicitar mais uma vez a Casa do Benfica de Reguengos de Monsaraz.
5: Também presente esteve Pedro Mato, presidente da Junta de Freguesia de Reguengos de Monsaraz. Ouvi também pela voz de Reguengos. Fala aqui na expressão que as associações têm vindo a ter ao longo do ano.
11: As associações em Reguengos têm vindo a ganhar, não é importância, porque importância são sempre importantes, mas têm vindo a ganhar alguma expressão durante vários períodos do ano. Neste caso, falamos do Santo António, e a Casa do Benfica aliou-se às festas de Reguengos já há 3 anos com este evento, este grande prémio de atletismo, onde faz também uma caminhada. Traz muitos atletas reguengos, muitos forasteiros, o que é bom, porque estes atletas têm uma disciplina enorme, como nós vemos calcular. O atleta que pratica este tipo de desporto na véspera da prova, portanto, tem aqui algum cuidado com a alimentação, que o bebe, com o descanso, mas depois da prova fica, mantém-se cá, vai fazer um consumo em erguengos, portanto vai aqui colaborar com a economia erguenguense, vai participar inclusivamente nas festas, não só na prova, mas depois também em algumas diversões, portanto é extremamente importante.
5: A economia de Reguengos também a ganhar com esta iniciativa. Quem também participou foi José Calisto, o ex-presidente do município de Reguengos de Monsaraz. Disse à nossa reportagem que está numa nova fase da sua vida e fala-nos aqui também dessa experiência que foi participar.
12: É, sem dúvida, é a primeira vez. Pronto, esta fase da minha vida proporciona-me, de facto, estes momentos de maior descontração ao fim de semana, principalmente. E em Reguengos é diferente. Foi a primeira vez, quer dizer, a Night Run foi a primeira e esta foi a segunda, mas muito bom.
13: Enquanto diretor da Maporal, associar-se também a estas causas, também é o estar dentro da população, estar junto das iniciativas dessas instituições que tão bem elevam o nome de Reguengos de Monsaraz.
12: É, sem dúvida, a Maporal é uma unidade que tem hoje 300 pessoas a trabalhar todos os dias, a criar valor no concelho, é o maior empregador do concelho e tem um handicap, que é pessoas que muitas vezes não estão tão integradas como nós queríamos, são pessoas que vêm de outras latitudes do mundo e que, portanto, temos também que fazer esse esforço e ter objetivos. E o objetivo, por exemplo, na corrida anterior onde participámos, no Light Run, foi proporcionar-lhe a uma grande equipa uma viagem por Portugal para também lhes dar a conhecer alguns dos cantinhos de Portugal que eles, porventura, não conhecem. Portanto, é uma forma de integração.
5: Terceiro grande prémio de Santo António, que decorreu no passado domingo, a ser acompanhado pela Rádio Voz de Reguengos numa reportagem de Gonçalo Freira. E as piscinas municipais Vítor Martelo em Reguengos de Monsaraz vão receber no próximo sábado o torneio de Reguengos de Monsaraz, capital da natação Master. A competição é promovida pelo município, Federação Portuguesa de Natação, Associação de Natação do Alentejo e Instituto Português do Desporto e da Juventude. O torneio irá decorrer em 2 sessões, com a primeira às 10 da manhã e a segunda às 16h30, reunindo nadadores Masters de várias regiões do país, numa jornada dedicada à modalidade. As piscinas municipais Vítor Martelo recebem há mais de uma década diversas provas de natação Masters, com centenas de atletas, como o Campeonato Nacional Master de Verão e o Open Internacional Master de Verão. A natação Masters é aberta a qualquer pessoa a partir dos 25 anos de idade, independentemente do seu nível de experiência desportiva, desde que esteja inscrita numa entidade ou clube federado. As competições são organizadas por escalões etários de 5 em 5 anos, permitindo a participação de nadadores recreativos e também de antigos atletas de competição.
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5: E a Gota, a União de Dadores de Sangue de Corval, realiza um convívio nacional. É já o 38º convívio e também o 32º internacional. É já no dia 20 de junho, em Torres Vedras. Os sócios e os dadores estão convidados. Para mais informações, deverão ligar o 969-015-894 ou ainda o 961-026-764. Ainda também a Gota promove no próximo dia 21 de junho, na Sociedade Filarmónica Corvalense, portanto em São Pedro do Corval, mais uma colheita de sangue nas instalações anexas ao Centro de Saúde. Vai ser das 9 às 13 horas. Não se esqueça que doar sangue faz toda a diferença, por isso, junte-se à Gota, à União de Dadores de Sangue de Corval.
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1: Já
3: Português.
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2: 8 horas. 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
15: Alentejo, a exposição de Alexandra Adams está patente na Biblioteca Municipal do Auditório António Marcelino até ao dia 31 de julho. Atenção que encerra ao domingo. Exceto este dia, poderá ser visitada diariamente das 10 às 12h30 e das 14 às 17h30. Exposição de Alexandra Adams, Alentejo, para ver então na Biblioteca Municipal de Reguengos de Monsaraz.
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1: Obrigado por estares aqui na tua...

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